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Graças a Deus, aleluia! Um bom dia todo especial para você que já está ligadinho no programa Onda de Esperança. Eu estava aguardando desde o dia 1º, hoje já é dia 2 de julho. Já começou o mês das férias e nós já estamos aqui ligadinho nesse programa. Programa Onda de Esperança especial Guerreiros do Senhor. Ore comigo! Senhor, nosso Deus, nosso Pai, queremos te agradecer nesta manhã, Senhor, por mais uma oportunidade de estarmos, Senhor Jesus Cristo, aqui na tua presença, Senhor, neste programa, Senhor, que traz vidas, paz, alegria, meu Deus amado, aos nossos corações. Deus amado, muito obrigado por tudo, Senhor, da glória, continue conosco, que o teu nome seja sempre glorificado, exaltado, magnificado, Senhor, Senhor da glória, o Senhor é o Deus das luzes, continue conosco, Pai. Olha, meu Deus amado, para cada ouvinte desta manhã, abençoa, Senhor, o idealizador desta obra, nosso querido pastor Samuel do Nascimento Pinto, Deus amado deste programa, Deus amado dos proprietários, Deus amado, continue, Senhor, trabalhando, Pai, nas nossas vidas. Pai querido, continue conosco nesta manhã, abençoando, Senhor, que a palavra, Senhor Jesus Cristo, vá ao encontro, Pai, do que está perdido, do necessitado, Senhor. Deus amado, continue conosco, Pai, em nome do Senhor Jesus Cristo. Aleluia!

0: vai ouvir agora Deus Vai Fazer com Erisvaldo e depois Deus Vai Fazer com Lázaro, canto Lázaro, né? Nesta manhã, e não se esqueça, daqui a pouco a gente volta. Não esquecendo, meus amados irmãos, hoje o programa é dos guerreiros do Senhor e nos abençoados, né? Deste departamento abençoado já há mais de 20 anos, né? 20 anos e alguns meses já. Estão na ativa aí diretamente, dele como nosso líder, nosso querido amado Sérgio Roberto Rabelo. Deus abençoe grandiosamente nossos amados irmãos. Daqui a pouco a gente volta.
1: Senhor, reconhecemos que sem o Senhor não somos nada. Obrigado por tudo, meu Deus.

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1: Graças a Deus, você ouviu aí. Deus vai fazer tanto com o Erisvaldo também como Lázaro. E agora você está ouvindo aí Soldado Ferido, que é o hino também, cantado pelo Departamento de Senhores de Guerreiros do Senhor. Glória a Deus, aleluia. E não esquecendo, né, que este ano é ano de congresso ainda, mais um congresso, mais uma festa abençoada. Também quero aproveitar este momento aqui, mandar aquele grande abraço aos nossos amados irmãos, né, cooperaram, ajudaram ali na convenção ontem à noite. Glória a Deus, né? Foi uma bênção, né? Nossa igreja foi lá, cantou dois hinos abençoados e também ali para louvar ao Senhor Jesus. Também ficamos do início ao fim, né? Até a bênção apostólica, que Deus continue abençoando nosso pastor, né? Ticampo e Benevides, qual sempre está de prontidão para estar ali servindo ao Senhor Jesus. Somos servos, né, irmão? E o servo é para servir, tá certo? Desde já, que Deus continue vos abençoando grandiosamente em nome do Senhor Jesus Cristo, tá certo? E nesta manhã já vamos ouvir o hino Tente Outra Vez, né? Não esquecendo também do nosso querido amado irmão Plácido Ferreira Barroso, já ligadinho neste programa Ondas de Esperança. Ouvinte ligado também é ouvinte abençoado, né? Glória a Jesus. E isso é muito importante para nossas vidas, tá certo? Deus continue vos abençoando em nome do Senhor Jesus. Um grande abraço aqui para o nosso querido pastor Samuel do Nascimento Pinto. Um abraço para o nosso irmão José.
2: Um abraço para você,
1: José Luiz. Um grande abraço para o senhor, a irmã Socorro, a irmã Lúcia. Nosso Plácido também, Plácido Ferreira Barroso. Manda abraço para todos os ouvintes do programa Onda de Esperança. E também, meus amados irmãos, nosso irmão Plácido, ele envia também para sua esposa, irmã Naide. Alô, irmã! Irmã Keila da congregação do Caraxó. Deus abençoe, minha irmã. Pai do Senhor, Deus abençoe a sua vida grandiosamente, tá certo? Glória a Jesus. Daqui a pouco a gente volta. E o programa hoje é especial Guerreiros do Senhor. Só aqueles hinos abençoados que cantam nas nossas congregações. Os senhores cantam nas ruas, nos cultos públicos. Cantam também no Templo Central, dia de segunda-feira. Meu Deus, são uma bênção. Graças a Deus. Tá bom? Deus abençoe a todos. Daqui a pouco a gente volta.
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Às vezes, as lutas da vida nos levam a esquecer de quem está conosco no barco. 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

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Obrigado.

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1: Graças a Deus! Tente outra vez. Você ouviu na versão feminina, Sou Um dos Dez, né? Antônia Gomes cantando aqui agora há pouco. Uma benção em nome do Senhor Jesus Cristo. Quero aproveitar esse momento e mandar aquele grande abraço também. E oferecimento dos hinos à nossa querida amada irmã, também apresentadora do programa Onda de Esperança Especial Mulheres de Fé, a nossa querida amada irmã Vanessa Ribeiro. A paz do Senhor, minha irmã. Deus abençoe a sua vida, o diácono André, seus filhos. Deus abençoe grandiosamente, em nome do Senhor Jesus Cristo. Meus amados irmãos, só uma pequena informação. O telefone da rádio já há alguns dias está com problema. Então você pode estar ligando para o meu contato, tá bom? 9... Olha o zap, como é importante. 992-35-14-85 é o número da rádio. Você liga, você pede o seu oferecimento. Você faz isso em nome do Senhor Jesus Cristo. E como sempre, o nome do Senhor Jesus, ele é glorificado. É verdade, né? Meus amados irmãos, quero aqui baixar esse som agora aqui no momento. Quero dar uma nota aqui aos nossos amados.

0: glorificado nas nossas vidas. Um grande abraço também para os nossos amados irmãos lá da congregação Getsêmani, o nosso irmão já está ligadinho, Bernardino já está ligadinho no programa Onda de Esperança. Deus abençoe ele, a sua família, em nome do Senhor Jesus Cristo. Agora vamos animar, né, meu irmão? Vamos ouvir o hino Exército de Irmãos. Ô, glória com Daniel Samuel. Hino também cantado pelos nossos guerreiros do Senhor. Mais uma vez, ligue para nós, 99235-1485. Grande abraço, irmão Joninha. Os irmãos lá do colégio, nosso irmão Adelson Rocha, pastor Danilo, pastor Cleito, os irmãos lá de Paricatu, irmão da congregação Belém e de todas as congregações do campo de Benevides.
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0: Glória a Deus, aleluia. Já manda oferecimento também aqui para o nosso querido amado, os nossos amados irmãos, nosso querido amado irmão Marcos Ravel, ligadinho no programa Onda de Esperança. Ele que está pedindo o hino Chuva de Sangue, está oferecendo para o seu pai, irmão Marcelo Sena, sua mãe, irmã Raquel Meireles Amaral, para a irmã Ruth, irmã Nice, para o presbítero Roberto Carlos, toda a congregação Betel, para o dirigente da congregação, irmão Márcio Costa, para o pastor Samuel e família, e para sua namorada, né? Luciene, e também para o filho Vitória, né? Glória a Jesus. Deus continue abençoando a vida do Ravel aí, assim, sempre na escuta do programa Onda de Esperança. Vamos também aqui ouvir esse áudio nessa manhã, bem rapidinho, em nome de Jesus, nosso tempo passa, voa, que bênção.
1: Em nome de Deus, guerreiro do Senhor, diácono Tom, rapaz, você é uma bênção mesmo, irmão. Homem abençoado, né, de coragem, graças a Deus, Deus tem dado uma virtude, né, meu irmão, de coragem mesmo, para mediante cansaço, né, que o senhor tava para convenção ontem, isso que não é fácil, aí já tá cedo no rádio aí, foi um trabalho do Senhor, meus parabéns, meu irmão. Meu irmão, eu quero de aquele hino, Heróis de Deus, os Heróis de Deus, eu me esqueci o nome do cantor, tá, mas o senhor sabe aí, oferecei pro
0: grupo Deus
1: de senhores, né, aí,
2: um abraço para você,
1: do Senhor, nosso líder, irmão Sérgio Rabelo,
2: um abraço para você.
1: Irmão, o diácono Jorge, né, também. Todos os guerreiros do Senhor, tá
2: bom? Um abraço para você.
1: Eu sei que vai minha esposa também. Minha esposa, irmã Adriana, pôs irmã da congregação lá na Filadélfia, irmã Jéssica e família. Todos vocês, irmã Bianca, irmão Duardinho, irmã Maria no Cuiabá, irmão Manuel Gomes, presbítero Manuel Gomes, seu Tico, o Nazareno.
2: Um abraço para você.
1: Gomes também.
2: Todos, um abraço para você.
1: Neste momento a programação, tá, meu irmão? Pai, Senhor.
0: Glória a Deus, você ouviu aí o áudio do nosso querido amado irmão. Tem mais um aqui abençoado, nossa irmã Maria Lúcia, também assídua no programa Ondas de Esperança. Que bênção!
3: Bom dia, voz abençoada. Quero que você coloque o hino Elas, oferecendo para minha família Nascimento, com meus filhos, netas, netas, bisnetas, para minhas noras e para a irmã Maria Natividade, Joelson, Jair, Dade São Bento, e para a minha sobrinha Natália lá de Capanema, e para quem está na escuta do programa, quero que ore pelas minhas parentelas, obrigada pela oportunidade.
0: Glória a Deus, que bênção, né? Glória a Deus. Vamos continuar com a nossa programação, Onda de Esperança, você vai ouvir agora Heróis de Deus.
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1: Graças a Deus, meus amados irmãos, abramos nossas Bíblias nesta manhã para fazermos menção da Palavra do Senhor. Glória a Deus. Que se encontra em capítulo 17 de Lucas, que diz assim: tem como epígrafe a cura de 10 leprosos. E aconteceu que, indo ele a Jerusalém, passou pelo meio samaritano e da Galileia, e entrando numa certa aldeia, saíram-lhe ao encontro 10 homens leprosos, quais pararam de longe e levantaram a voz, dizendo: Jesus, Mestre, tem misericórdia de nós. E ele, vendo-os, disse-lhes: ide, mostrai aos sacerdotes. E aconteceu que, indo eles, ficaram limpos. Graças a Deus. Meus amados irmãos, a Bíblia Sagrada, nosso Senhor Jesus Cristo, você percebe que no livro dos Evangelhos,

desta feita, Jesus está saindo de Jerusalém e ele vai passar por Samaria e também pela Galileia. E diz a Bíblia Sagrada que uma certa hora, 10 leprosos, homens, saíram de uma certa aldeia e começaram a dizer: Jesus, tem misericórdia de nós. O interessante, meus amados irmãos, que eles, quando eles disseram: Jesus, tem misericórdia de nós, o Senhor disse para eles: ide e mostrai-vos ao sacerdote. Ninguém poderia se mostrar a sacerdote se cheio de lepra. E a Bíblia Sagrada diz que os 10 foram no caminho, eles foram curados. E quando eles perceberam, um voltou para agradecer. Interessante que eu quero dizer esse no caminho. Meu amado irmão, quantas das vezes pensamos em parar e desistir, mas continuamos caminhando. Quantas das vezes as lutas, as aflições nos açoitam.

vai fazer na nossa vida, mas é preciso que nós estejamos caminhando, indo, fazendo, se movimentando. Existem pessoas que elas recebem até promessas, mas por motivo de achar que está demorando, desistem, param. Por isso eu quero te dizer nesta manhã, continua. Faz que nem o apóstolo Paulo, correndo para o alvo, prosseguindo para ele. É só ele. Algumas pessoas, elas tendem a desistir por motivo de achar que é demora ou outras coisas. Mas o nosso Deus está dizendo nesta manhã, continua caminhando, porque é no caminho que o milagre vai acontecer. É no caminho, é caminhando que a bênção vai chegar. É caminhando que a porta vai se abrir. É caminhando que a cura bate na porta. É caminhando que vai derramar chuva de bênção na tua vida. Aleluia! Não para, não desista. Se você está afastado do caminho, Senhor, volta pelo amor de Deus. Deixa Jesus continuar trabalhando na tua vida. E interessante, meus amados, dos 10 leprosos que foram, apenas um volta. Se joga aos pés de Jesus e começa a dar glória a Deus. E interessante, a Bíblia diz que este era samaritano, não se dava com os judeus. Sabe o que eu quero dizer nesta manhã? Que Deus tem um grande projeto para a tua família, exatamente para aqueles que estão afastados, exatamente para aqueles que estão distanciados, para aqueles que nunca aceitaram Jesus, exatamente para esses. Jesus tem um projeto. Aleluia! Aleluia! Louvado seja o nome do Senhor Jesus. E Jesus continua dizendo: não foram os 10 limpos. Existem muitas pessoas, irmãos, que perdem a sua bênção porque são ingratos a Deus. Outras pessoas até recebem e vão-se embora e não voltam nunca mais. Por isso, nesta manhã, seja grato ao Senhor, seja grato ao nosso Deus. Aleluia! Por isso, meus amados irmãos, nesta

meus amados, estamos orando nesta hora. Ore comigo, Senhor nosso Deus e nosso Pai. Deus amado, eu quero te agradecer por estar mais uma vez neste programa, Senhor. Continue abençoando vidas, casas e também família nesta manhã, Senhor. Eu te louvo porque o Senhor é bom e a sua misericórdia dura para sempre. Pai, assim como tu fizeste na vida de muitas pessoas, continue fazendo na nossa. Deus amado, em nome do Senhor Jesus Cristo.

Já estamos encerrando mais o programa Onda de Esperança e você fica com o sino de gratidão, né? E com certeza amanhã estaremos aqui com o programa Saudade, Louvor, Saudade ou Especial Saudade. Você liga para esses hinos antigos e com certeza o nome do Senhor Jesus Cristo será glorificado. Até

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deve vir por aí. Agora, por exemplo, ontem caiu uma chuvinha de leve, assim, na boquinha da noite, e o céu ficou nublado, hein? Não teve estrela nenhuma, como vem acontecendo com esse sol danado. Pega o sol ontem, meu amigo, por aí pela rua, nessas caminhadas, chamada... É, como é que se chama essas caminhadas, mano, velho? Como é que é, então? Caçando voto? Eu sou político. O que é, então? O chamo de catação, tá certo? Agora... Ai, grande Mariano! Já está lá na house. Agora que ele vai tomar café com beiju. Ainda existe beiju, cara? Não é tapioquinha hoje em dia? 7 horas, mano velho, 7 da matina e mais 11 minutinhos já estão passando das 7 da matina, né? Amanhã tá gostosa, sem dúvida nenhuma, o clima tá pai d'égua, tá convidativo aí para um bom trabalho, é o que a gente faz por aqui, né? 2 horas de programa para deixar você assim no jeito, no grau, mano velho, para começar o dia, mais um dia de trabalho. A gente torce nesse momento e pede a Deus, a São Bernardino, que é o santo do dia de hoje, para que ele interceda por todos nós, trabalhadores, possamos ter uma quinta-feira assim, abençoada, né? Cheia de bênção, que a paz, né? O amor, a harmonia possa predominar em todos os lares e em todos os locais de trabalho, tá bom? Portanto, bom dia, mano, para você já tá seguraço aí no batente, de boa, né? Bom dia para você que ainda não saiu de casa, mas olha, ei, mano, tira para fora, pega o beco, porque 12 minutinhos já estão passando aí das 7 da matina, hein? É, agora tem aquele outro que tá de boa em casa, assim, sabe? Tá de bumbum pro ar, naquela baladeira dele, para lá e para cá, aquela escapa rangindo assim... Aquilo chama música de ninado, sabia? Aquele rangido da escápula enferrujada é música de ninado. Tá lá de boa, mano velho, já embaixo do seu teto, né? Vai dar uma descansada e tal. Aí já se apronta pra amanhã de novo. É, tá certo, viu, mano velho? 7 horas e mais 13 minutinhos estão passando das 7 da matina. Manhã bonita do segundo dia do 7º mês do ano de 2026. Hoje é dia 2 de julho, mês das férias. Beleza, mano velho. Quinta-feira, véspera do Dia Internacional da Gelada. Lucas, o incomparável, vai arregaçar assim, mano. Viu, mano velho? Escolheram logo a parada.

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Beleza, mano velho? E trabalhador, olha, mano, já estão passando aí 36, cara, 36 minutinhos. Já estão passando aí das 7 da matina. Bom dia mais uma vez, mano velho. Essa galera espalhada aí na região metropolitana. Eita, Pau Pereira. Alô, alô, Ananindeua, a de Nossa Senhora das Graças, bom dia. É? Alô, alô, minha querida Marituba do Menino Deus, muito bom dia. É? Santa Bárbara, da padroeira do mesmo nome, bom dia. Passa por aqui, por Nossa Senhora do Carmo, padroeira de Benevides. Dá um chega em Santa Isabel de Portugal. Abraçar nossos amigos por lá. Muito obrigado pela sintonia. Mas muito obrigado mesmo, mano velho. Alô, alô, mototaxista. De boa, mano velho. Não acelera muito, só na manha. Bom dia, obrigado pela sintonia. Meus manos da querida e briosa Polícia Militar do Estado do Pará, bom dia. Alô, bonitinho, bom dia. Bom dia para você e toda a família. Meus manos da briosa, né, para lá e para cá, trabalhando, suando, muitas das vezes botando até a sua própria vida em risco para o bem-estar da comunidade. É, para levar a paz às comunidades. Que bom, né? Pela segurança do nosso município. Bom dia, mano. Muito obrigado por tudo, tá bom? 7 horas, mano velho, 7 da matina e mais 37 minutinhos e meio, estão passando das 7 da matina. 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
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Um abraço meu, mano Francisco Piauiense, remista brasileiro. Tá curtindo, mano velho? Bom dia, obrigado pela sintonia. 7 horas, mano velho, 7 da matina e mais 41. Tá curtindo, mano velho? Meu mano Rosinho, sangue bom, gente boa. Fala, Rosinho, bom dia. Olha, eu quero desejar pra tu, mano, uma quinta-feira abençoada. É pra você e toda a sua família. Que seja realmente um dia espetacular. A galera também lá da Agência Central RB não perde um programa do Mano Velho. Eu choro. É o coqueluche da cidade. 7h41, Mano Velho, lá vem Júlio Nascimento. Canta, Luana.

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2: Tá beleza, mano velho, 8:05. 5 minutinhos e meio estão passando aí das 8 da matina. Já entramos aí na segunda parte, viu, mano velho? A gente vai até as 9 da matina. 2 horas de sucesso já há um bocado de anos, viu, mano velho? Eu choro. Quem é podre-se que se quebre-se, quem for quebre-se que se podre-se. Mano velho. Programa do Mano Velho, Alô Comunidade. Fazendo sucesso, Mano Velho, em toda a região metropolitana. E olha, a Rádio Jovem FM, você pode ouvir em todo o território nacional e até internacional através do nosso aplicativo. 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De vez em quando a gente pega, recebe uma mensagem lá de longe, tá bom? A todos vocês, um dia abençoado. 8 da matina e mais 6 minutinhos. Estão passando aí das 8 da matina. Nunca mais eu vi o meu amigo Zenon, né? Meu amigo Zenon, Paissandu pra caramba, né? Paissandu tá aí. Perdeu uma e não pode mais perder, que tá baixando lá, tá baixando. Vacilar, Série C, né? E o Remo foram despachados 3 jogadores. Eu vi uma reportagem aí. O João Pedro, aquele moreno português, aquele cara que marcou no acesso para a Série A, ainda quando Série B, ele fez aqueles 2 golaços com o Goiás que segurou a passagem do Remo para a Série A, né? Também foi aquele Patrick, aquele que era do Botafogo, né? Também já vai. E o Diego Hernandes também. Diego Hernandes já todo mundo sabe, desses 3. Mas tem gente suficiente, sabe, para preencher essas vagas aí. E vai ter um bocado de reformulação daqui para. É só para o mês, né? Final do mês, mas o que volta Campeonato Brasileiro para a Série A, tá bom? 8:08 e mais 8 minutinhos. Estão passando aí das 8 da matina. Bora ver aqui o quadro de saúde de hoje. Ele vai falar de como retardar a perda de massa óssea, né? Como retardar a perda de massa óssea. Então, bora ver o que é que tem de interessante para todos nós, né? Como retardar a perda de massa óssea. Olha, para retardar o processo de perda de massa óssea, especialistas recomendam a ingestão diária de 1,5 gramas de cálcio. Essa quantidade pode ser obtida com 2 a 3 copos de leite ou iogurte, que pode ser desnatados, e 2 fatias de queijo. Simplesinho, né? Outros alimentos importantes são cálcio, como cebola, soja, salmão, sardinha, couve e espinafre. A exposição ao sol da manhã estimula a produção da vitamina D, uma grande aliada para auxiliar na absorção do cálcio. E além disso, a atividade física de impacto, como corridas e ginásticas aeróbicas, e a musculação também estimula a regeneração dos ossos, a absorção do cálcio e aumento da massa magra, que protege os ossos. Tá aí umas dicas bem interessantes, né? Como retardar a perda de massa óssea. Isso é muito interessante, sabe? Porque com o tempo, isso, acredito que a idade vai e vai, sabe, proporcionando essa situação, vai enfraquecendo as coisas e tal. Então, quer dizer, você agindo dessa maneira como eu acabei de falar, você vai assegurar uma saúde por muitos e muitos anos, até chegar naquela idade doenta daqui para lá, sabe, 40, 60, 70, 80 e tal, e com boa qualidade de vida. Não custa nada tentar. E são coisas que você pode fazer naturalmente no seu dia a dia. Então vamos seguir essa. Não custa nada tentar. E são coisas que você pode fazer naturalmente no seu dia a dia. Então vamos seguir.

Baía de São Salvador, né? Lá na Bahia, a independência da Bahia, foi um movimento que iniciou-se ainda lá em 1821. O Brasil foi descoberto em 1822, todo mundo sabe. E teve seu desfecho aos 2 de julho de 1823, depois do descobrimento do Brasil. Motivado pelo sentimento federalista emancipador de seu povo e que determinou pela exerção na formação da Unidade Nacional Brasileira durante a Guerra da Independência do Brasil. Com a volta de Dom João VI a Portugal, permanecendo no Rio o regente, Dom Pedro de Alcântara, que uma carta das cortes mandava voltar a Portugal, ficou claro aos brasileiros que a antiga metrópole não aceitaria a condição de Reino Unido de Portugal, de Brasil e Portugal. Nas tropas unidas do sentimento constitucionalista, a cisão entre portugueses e brasileiros foi se acentuando, né? Ódios acirrados resultaram em muitos conflitos parciais e boatos em que 12 de julho de 1821 fizeram os portugueses se unir no quartel para a defesa de possível ataque dos brasileiros que menosprezavam aquela situação no momento, né? Apesar da brava defesa, os portugueses tomaram o quartel onde se reunia o batalhão primeiro da infantaria. O quartel onde se reunia o batalhão, né? Os marujos lusitanos festejaram desenfreadamente aquela situação, atacaram casas, pessoas e, num gesto covarde, invadiram o convento da Lapa, assassinando as abadessas Soros Joana Angélica. Soró assassinou a abadessa Soror Joana Angélica. Aí então surgiu assim a primeira marcha de uma luta que, apesar, apenas se iniciava naquele momento e que somente ao preço de muito sangue determinaria no dia 2 de julho de 1823 com a rendição das forças pró-lusitanas da Bahia. Uma história longa essa, viu? Essa história é uma história muito longa, mas ela é muito interessante, que marcou na história do Brasil, né? Todo mundo sabe lá que Porto Seguro, na Bahia e tal, aconteceu, né, a chegada das caravelas de Cabral, que por acaso passava por ali naquela época, né? O destino a Portugal, era outro país, e acharam interessante, ficaram por ali. Aí surgiu, foi descobrir o pau-brasil, aí deram o nome do Brasil. Teve outros nomes, né, antes de Brasil. Mas hoje todo mundo, né, ostenta essa bandeira verde, amarela, azul e branca com muito orgulho. É orgulho, é bonito de se ver todo brasileiro, sabe? Quando se reúne, né, para cantar o hino nacional. Falar em hino nacional, nas capelas lindas que acontecem nos grandes jogos de clássicos, como uma vez que, quando marcou, é bom se falar isso, ressaltar, meus amigos, que isso, essa capela, marcou aqui no estado do Pará, mais especificamente no Mangueirão, quando a banda tocou o hino nacional. Aí a banda parou e a galera continuou cantando o hino nacional até o final. Quer dizer, uma capela linda que marcou no mundo inteiro, hein? É bom que se diga que no mundo inteiro tem muita gente por aí copiando isso. E lá na Copa do Mundo aconteceu a mesma coisa. Eles ficaram todo mundo apavorado quando viu aquilo, cara. Mas é Brasil isso, mano, velho. Isso é Brasil, tá bom? 8 horas, amigo trabalhador brasileiro, e mais 16 minutinhos estão passando das 8 da matina. DJ Lucas, o incomparável, mano velho.

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4: Beleza, mano velho. Sequência porreta daquelas músicas, sabe, velho, que toca o coração. Olha isso, aquela música que mano velho tá na fita. Aquele brega que veio bonito. É, que toca o coração, que diz a música, né? É o brega do mano velho, porreta, hein? 8 horas, mano. 8 da matina e mais 34 minutos e meio. 34 minutinhos e meio. Estão passando das 8 da matina. Mais uma vez, bom dia pra você, mano trabalhador. Galera aí no centro da cidade, aqui na nossa querida Benevides, tá todo mundo pra lá e pra cá já correndo atrás do prejuízo e curtindo o programa, mano velho. Obrigado, hein, pela sintonia, meus manos aí no mercado central, peixeiros, açougueiros, né, pessoal que não faz porra nenhuma, né, mano velho, mas tá gastando pia. Mano, obrigado pela sintonia. É, tem os fiscais da natureza, né, mano velho. É, pra falar nisso, tem essa aí, os funcionários públicos, esses que ficam aí na segurança, vigia e tal, do mercado, o dia todo por ali, correndo atrás do prejuízo, faz a limpeza aí nos banheiros e tal, no próprio mercado e tal. Porque aí no mercado cada um tem o cara que limpa cada atalho deles lá, no outro dia tá tudo bonitinho, tudo cheirosinho, né? Fica tudo bonitinho lá, tá bom? 8 horas e mais 35 minutinhos, estão passando das 8 da matina. Um abraço pra minha amiga Rutinha, né? Tem o seu, sua banca de lanche de primeira qualidade. E quem fica por lá é a mana dela, que eu não me recordo o nome dela. Com aquela simpatia, trabalhando todos os dias ali. Bom dia pra vocês, hein? 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Alô Morena, bom dia, meu amigo Marco, esposo da Morena também, muito obrigado pela sintonia. Batatinha, rapaz, remista pra caramba, aí do Mercantil Família e o Popular, parceiro da gente, gente boa, remista pra caramba, né? Tá torcendo pela seleção brasileira também, não podia ser diferente, né, mano? Alô, Batata, aquele abraço. Um abraço pra você, mano velho, todos os seus colaboradores aí que ficam ligados no programa. Obrigado pela sintonia. Lá no Benevides, na parte interna, lá no fundão, no açougue, tá lá aquela equipe de trabalhadores profissionais direto trabalhando e ligado no mano velho. Tem o Antônio, o Luiz e a Célia. A Célia comprou um rádio exclusivamente para ouvir. Adivinha o programa de quem? Mano velho, Alô, Célia, Antônio, Lia, vou te jogar uma praga, que é a felicidade de Espessiga, hein? Aí do lado de fora, ali no setor de frios e tal, salgados, tá lá o meu querido amigo Sabá. Gente boa pra caramba. Sabazão. Alô, mano velho, bom dia pra ti, obrigado pela sintonia. Ele também tem lá, fica o celularzinho só, tchic, tchic, tchic, tchic, só no capeado lá, né? Sabá, beleza, papai do céu te ama e eu também, mano velho. Muito obrigado pela sintonia, um bom dia de trabalho, tanto pra você como toda essa turma bacana por aí, tá legal? 8:38, lá na estrada do Maratá, socorro, com toda a turma por lá. A turma que eu falo é só os periquitinhos, os galo, galinha e tem a loura lá, pendurada lá no galho. É difícil de achar aquela, aquele papagaio na árvore verde. Só ouve ela cacarejar lá. Bom dia. Essa aí também fica só no caqui, ouvindo, né? Aquelas lampadas da maior valor. 8:38, mano velho. Égua, já é o último bloco do programa. Já estamos na reta final. Então a gente vai arrematar com uma música saideira bacana, mano velho. Arregaça, Lucas!
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2: Eita, mano velho, acabou-se o que era doce. Mas amanhã tem mais. Amanhã, sexta-feira, a gente vem que vem, mano, sabe? Segura por aí, porque amanhã vai ser o rei do brega. Sabe, aqueles doloridos que vai lá na consciência. Entendeu? É. Dia de gole, dia internacional da gelada. Amanhã, portanto, dia 3, né? Estaremos aqui novamente, tá? Muito obrigado a vocês que nos prestigiaram até agora. A todos, uma feliz e abençoada quinta-feira. Valeu, Luquinha. Até amanhã.

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2: Começa uma ótima manhã pra você, tá ligado? Curtindo a programação aqui da sua Rádio Jovem FM, o seu Conexão Jovem nessa manhã. Manhã maravilhosa, hoje é quinta-feira.
3: Exatamente.
2: Então pronto. Quinta-feira bacana demais.

0: semana é essa, confira a hora certinha agora, 10 horas e 11 minutinhos em Benevides, Conexão Jovem, começando para você aqui no Som da Jovem FM nessa manhã de quinta, como eu falei, né? Hoje dia 2 de julho, 2 de julho de 2026. Legal, né? Legal, legal, legal. Bom demais ser você na nossa companhia. Até o meio-dia, muita música gostosa pra você. É pra você estar ligadinho com a gente, pra você que tá participando com a gente. É nessa manhã bacana, manhã maravilhosa. WhatsApp 980507115 pra você estar interagindo, pra você estar deixando o seu recadinho, né? Participando com a gente aqui no Conexão. Na sua Jovem FM 87,9. É sempre a melhor programação no seu rádio, sempre a melhor companhia pra você.
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0: Legal demais, Rádio Pai d'Éguaça, né? A Rádio Pai d'Égua do Pará pra você, né? Pra você que tá ligado, pra você que gosta de coisa boa. 980, Rádio Pai d'Éguaça, né? A Rádio Pai d'Égua do Pará pra você, né? Pra você que tá ligado, pra você que gosta de coisa boa.

0: demais, né, nessa manhã gostosa, abençoada, né? Que seja uma... seja um dia abençoado, uma quinta-feira iluminada e abençoada para todos nós, beleza? Isso. Vamos nessa, agora 10 horas mais 12 minutinhos em Benevides, 10 e 12, para a gente começar aí o nosso Conexão nesse clima de verãozão, Pai Dégua. Eita, coisa legal, vamos nessa.
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8: Vamos nessa conexão de volta aqui na sua Jovem FM, agora 10 horas e 34 minutinhos em Benevides, 10 e 34, hora certa para você ligado aqui no som da Jovem FM. Essa manhã gostosa, quinta-feira, verãozão pai d'égua, né? Ouviu aí a dica de verão, né? Da jovem? Tá pronto. Manter aí sempre hidratado, né? Beber bem água, principalmente... É, se de preferência água de coco é importante para hidratar, né? É, roupas leves devido ao calor, né? Não se expor muito ao sol, né? Principalmente entre 10 e 4 e meia da tarde, né? O sol tá mais quente, né? Os raios ultravioletas estão mais expostos, né? Então, prevenir e curtir o verãozão, que é bom demais. 10 horas e 35 minutos, 10 e 35, hora certa para você ligado aqui no som da Jovem FM. Galera ligada, curtindo aí a nossa programação, nosso muito obrigado aí pela audiência, tá certo? Já deixa aí a tua mensagem, WhatsApp 980507115, também pelas redes sociais, né, da Jovem FM, no Facebook, no Instagram, Jovem FM Benevides 879. Também pelo aplicativo, né? O aplicativo da Jovem FM, você pode deixar seu recadinho lá, tá certo? Deixa seu recadinho lá no nosso aplicativo, né? No nosso aplicativo, onde você pode mandar aí a tua mensagem, né? E participar com a gente, tá certo? Na nossa programação. A Bia Soares está ligada com a gente. Aquele abraço, Bia. Obrigado aí pela audiência. Felipe Silva está ligado com a gente lá no Médici também. Obrigadão aí pela audiência. Curtindo o nosso programa. Obrigado pela companhia. Meu amigo que tá ligadinho com a gente aí, rapaz. Lá no bairro Madre Teresa, meu amigo Amadeu.
9: Um abraço. Né?
8: Grande abraço. Amadeu e a dona Fátima, toda a família aí. Um grande abraço. Obrigadão mesmo. Pela audiência maravilhosa, sempre ligados, né? Sempre acompanhando aí a nossa programação, né? Estão sempre curtindo a nossa Jovem FM. Pessoal ligado com a gente lá no Taiaçu, um grande abraço aí na Vila do Casco. Galera aí, nosso muito obrigado aí pela audiência. Né? Toda a rapaziada aí da Vila do Casco, né? Eita, coisa legal demais. Estão ligados, curtindo aí a programação da Jovem FM. Nosso muito obrigado aí pela audiência de vocês. 10h37. 10 horas e 37 minutos. 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Beleza? 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Grande abraço lá pra minha amiga Ruth Garcia. 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Obrigado pela audiência. Agora 10h40, tem Panda no Conexão. Porcelanato.

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1: 11 horas em ponto, Benevides, 11 em ponto. Tony Brasil, Doce Mel, saudoso Tony Brasil, né? Música gostosa demais, você curte aqui no som da Jovem FM, Doce Mel. Teve também um som do Orival, Brincar de Amar. Brega Paraense tocando pra você aqui no som da sua.
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1: Legal demais, bom demais ser você na nossa companhia nessa manhã, 11 horas em ponto em Benevides. Obrigadão aí pela audiência maravilhosa, você que tá ligado com a gente, curtindo, né, a nossa programação, aquele abraço super Pai Bégua pra você aí. Aí, tá certo? Pra você, motorista de ônibus, né? Pessoal das vans aí no terminal rodoviário de Benevides, estão ligados com a gente. Nosso muito obrigado aí pela audiência. Grande abraço pra você que tá nas lojas aí, tá curtindo a nossa programação, trabalhando, vendendo e aproveitando para curtir as melhores músicas aqui no som da Jovem FM. Aquele abraço para vocês aí, obrigado pela audiência, tá bom? Beleza, pura? Vamos nessa, até o meio-dia, muita música gostosa para você curtir aqui no som da Jovem FM, 87,9, a sua preferida. É o Conexão Jovem para você, Conexão Jovem, né? 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Vamos nessa, 11 horas e 3 minutos em Benevides, 11 horas e 3 minutinhos em Benevides. Hora certa para você ligado com a gente, curtindo aí a nossa programação nessa manhã. Véspera da sexta-feira, né, rapaz? Sexta-feira já é. Dizem que o último dia da semana é a quinta e a sexta-feira já é o primeiro dia do final de semana. Concorda com isso?
2: Exatamente.
1: É? Isto. Então pronto. Então fica aí a dica, né? Sexta-feira já é o primeiro dia do final de semana. Ainda mais aí no mês das férias, né? Olha só, deixa eu falar pra você. Fala aí, mês das férias, aquela dica bacana pra você, né? 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Paragás, energia indispensável aí para sua cozinha. 11:04 em Benevides, hein? 11:04 nessa manhã. Manhã maravilhosa, né? Manhã bacana. Galera ligada com a gente aí só na manhã do Aranha. Super abraço pra você aí. Tá ligado com a gente, né? Tá curtindo aí a nossa programação, né? Tá ligado aqui no Som da Jovem FM. Sempre a melhor programação aí pro, no seu rádio, né? A melhor música no seu radinho, tá bom? Beleza? Então pronto. Olha só, pra você, vamos de notícias? Vamos lá? Notícias, né? Vamos de trazendo pra você aqui notícias desta terça-feira. Deixa eu só abrir aqui, né? Deixa eu só abrir aqui pra trazer pra você as principais notícias desta manhã. Você confere aqui no nosso Conexão. Inscrições para o ProUni começam sexta-feira, né? Nesta sexta-feira. Então pronto, próxima terça-feira, dia 7, né? 7 de julho, as inscrições para o ProUni, Programa Universidade para Todos, para o segundo semestre de 2026, né? O edital foi publicado no Diário Oficial da União e estabelece aí o período, né, de inscrições entre 7 e 10 de julho. O programa oferece bolsas integrais e parciais para estudantes, né, de baixa renda em instituições privadas de ensino superior. Assim, o ProUni ele amplia, né, o acesso da educação universitária para quem não teria condições de arcar com as mensalidades. Vale lembrar que o ProUni foi criado no governo federal em 2004 com o objetivo de democratizar o acesso ao ensino superior. Desse modo, ele atua, né, com uma das principais políticas públicas de inclusão na educação no país. Para você ter acesso aí, o candidato deve acessar aí o portal único de acesso do ensino superior, que é o no .gov, né? gov.br. Lá no cadastro gov.br, o site do governo federal, para você poder estar fazendo aí a sua inscrição para o ProUni. Beleza? Uma dica boa aí, né? Vamos nessa. Agora 11:07 em Benevides. 11:07, hora certa para você ligado aqui no Conexão, na sua Jovem FM 87,9. É sempre a melhor sintonia no seu rádio. Olha só, deixa eu trazer para você aqui. O Senado está debatendo a PEC que propõe acabar, né, com a escala 6x1 e reduzir a jornada para 40 horas semanais de trabalho, né, sem cortar salários. A ideia é garantir mais descanso e qualidade de vida para os profissionais, né, os trabalhadores, que enfrentam exaustão e problemas de saúde. Empresários temem aumento de custos e o impacto, né, na produtividade, né, do trabalho, produtividade da empresa, enquanto o governo e sindicatos defendem os benefícios para o bem-estar e a saúde dos empregados também. Aí se não tem trabalhador, não tem empregado, aí fica complicado, né? A vida das empresas, né? Das lojas, tá certo? Então tem que zelar mesmo pela vida, né? Pela saúde, principalmente, dos trabalhadores. Miss venezuelana encontrada morta em escombros do terremoto, né? Terrível terremoto que atingiu a Venezuela e foi sentido aqui no Brasil, em Belém, né? Região norte, principalmente, sentiu os tremores deste terremoto que aconteceu na Venezuela, quase uma semana atrás, né? A modelo Scarlett Rodrigues, Miss Grand Orlando 2025, o seu namorado José Castro, foram encontrados mortos em escombros do prédio que desabou, né, após o terremoto lá em La Guaira. A cidade venezuelana que mais sofreu foi La Guaira. Eles estavam desaparecidos desde o tremor do dia 24 de junho. A família luta, né, para custear resgate e funeral. Scarlett e o José, eles ficaram juntos até o fim, segundo familiares, que agradecem, né, o apoio recebido. A tragédia comoveu os fãs e amigos, né, do casal, que prestaram também homenagens à jovem promessa, né, dos concursos de beleza venezuelana que morreu, né, nos escombros do terremoto que atingiu a Venezuela. As principais notícias nacionais você confere aqui no Conexão, aqui na sua Jovem FM.
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7: Vamos conexão de volta aqui no som da Jovem FM. 11:36. 11:36 da manhã desta quinta-feira. Manhã pai d'égua demais, ensolarada. É, rapaz, manhã ensolarada. Elisângela tá ligada com a gente aí no bairro Maguari, curtindo aí o nosso programa Conexão. Grande abraço para ti, Elisângela, obrigado aí pela audiência. Nesse momento em Benevides, 31 graus. É, a máxima para hoje 34, né? Mas aí a sensação térmica hoje chega em 38 graus. Olha só. Quente, hein? Quente, quente, quente, quente. Subindo agora para 32, então, em elevação de 31 para 32 graus neste momento em Benevides. O tempo e a temperatura para você. 11:37, hora certa para você ligar aqui no som da Jovem FM, no oferecimento do Garden Bistrô Mariápolis, né, onde você saboreia as melhores refeições, os melhores pratos, né, da gastronomia. 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Aí no centro Mariápolis. 11 horas e 39 minutos em Benevides, 11 horas e 39 minutinhos em Benevides, hora certa para você ligado aqui no Conexão, na sua Jovem FM nessa manhã de quinta-feira, pai d'égua. Quinta-feira maravilhosa, né? Então pronto, é bom demais ter você na nossa companhia, 11 horas e 39.

Final do nosso Conexão, 11h59, finalizando com Bruce Valdo, vem comigo, então vamos nessa. E aí na sequência, batidão da Jovem FM, depois parada retrô interligada, e aí segue a programação da Jovem, nessa tarde, início de tarde, né, de quinta-feira. Um grande abraço pra você, valeu a companhia, valeu a sua audiência, a gente se encontra amanhã, sextou, né, se Deus assim o permitir, estaremos aqui de 10 ao meio-dia com mais um Conexão. Grande abraço, fique com Deus, que eu tô indo com ele. Tchau, tchau, galera. Até amanhã, 11h59.

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0: Na Jovem FM, 12:28.
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3: Na Jovem, meio-dia e 58.
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3: Olá, uma ótima quinta-feira para você. Tudo certo por aí? Tudo tranquilo? Eu sou Kleber Salles e hoje é quinta-feira, 2 de julho de 2026. A partir de agora a gente entra no seu rádio com Parada Retro, as melhores do passado para você recordar, para você relembrar com a gente aqui, né? Sempre a gente leva até você as melhores músicas, né, do Parada Retro, as melhores dos anos 70, 80 e 90, as melhores dos anos 2000 também pintam aqui na nossa programação. Vamos juntos durante essa hora com a nossa máquina do tempo ligada aqui em Parada Retro no seu rádio.

Love Unlimited aqui no nosso Parada Retrô com I'm So Glad That Woman. As mais ouvidas sempre a gente traz aqui pra você, hein? Agora tem Detonautas com O Retorno de Saturno.

0: Pendel Balanço aqui no Parada Retrô. Ruel em You Live. Fechando o primeiro bloco do nosso Parada Retrô de hoje. Fique ligado, daqui a pouquinho eu tô de volta com muito mais na sua quinta-feira.
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3: O Parada Retro tá de volta. A gente continua agora na nossa segunda parte do programa de hoje, né? A gente faz essa parada especialmente pra você. O Culture Club com Do You Really Want to Hurt Me? É, mais um sensacional clássico aí do ano de 1982 no seu Parada Retro. Então faça o seguinte, aumenta o volume pra curtir esse grande clássico, hein?
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Essa até parece que é dos anos 70, né? Que tem a influência aí do Jamiroquai, eles têm essa influência da disco music dos anos 70, mas não, a música é de 2000, né? Com Canada Head, aqui na programação do Parada Retro. Agora tem Naked Eyes, Always Something to Remind Me.

0: Mais um clássico encerrando o nosso Parada Retrô, mais uma dos anos 60, né? Four Tops com Baby I Need Your Loving. Encerrando aqui o Parada desta quinta-feira, gente. Grande abraço para todo mundo, fiquem com Deus. E eu volto amanhã com o nosso Parada Retrô aqui no seu rádio, hein? Valeu, turma. Super abraço e até lá, hein? Tchau, tchau.
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2: Na Jovem FM, 2 horas.
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Sejam todos muito bem-vindos. A partir de agora, já sabe, né? Tá começando mais uma super edição do Interligados comigo, Ju Godoy. Tudo bem por aí? Espero que sim. Afinal de contas, já é quinta-feira, né? Ai, quem não gosta de uma boa quinta-feira? O pezinho já no fim de semana. Ô, coisa boa, viu? Dia 2 de julho de 2027. A partir de agora, você pode e deve participar como? Pelo pedidomusical.com.br. Você já tá careca de saber, né? Ou então também pelo Instagram de Ju Godoy. Manda mensagem aí pra você que já sabe qual que é o meu Insta. Fique super à vontade. Eu respondo todo mundo por lá. Por enquanto, a gente faz o aquecimento geral da resenha do fim de semana. Pra abrir o Interligados, tem James Arthur, Blindside. Aumenta o volume. Estamos lá.

E assim a gente encerra o primeiro bloco do Interligados com o Mineirinho, um dos mineirinhos mais queridos do mundo da música. Estamos falando de Alexandre Pires, Como Faz Com Ele. Daqui a pouquinho vai rolar muito mais som aqui pra você no Interligados. E se liga, spoiler pra você, tá? Hoje no Momento Flash

0: Na Jovem FM, 2:30.
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Hora de falar de Anitta, Olho Grande Não Me Pega. Anitta dá amostra de música do Equilibrium Parte 2. O Equilibrium Parte 2 está tomando forma, né? Anitta tem mostrado os bastidores da gravação do segundo volume do álbum no Instagram. A cantora postou um story em que aparece colocando voz em uma música inédita. Inclusive, ela estava lindíssima nesse vídeo, viu? Toda de branquinho, super simples, parecendo gente como a gente. A letra diz: olho grande não me pega mal olhado, porque não ando sozinha, ela não sai do meu lado. 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No vídeo, a Anitta continua cantando: Ave Maria, valei-me, Nossa Senhora. Ó, Ave Maria, valei-me, minha Nossa Senhora. Parece que vai pegar, vai ser chiclete, vai ser hit, viu? Recentemente, a Anitta gravou uma música que a fez chorar de emoção no estúdio. Segundo ela, o Equilibrium Parte 2 trará a canção mais linda que já gravou em toda a sua carreira. O álbum ainda não tem data de lançamento divulgada, mas claro, a gente tendo essa data, a gente te conta aqui no Bom Dia, né? A cantora lançou o primeiro Equilibrium em abril. O álbum é o mais diferente da carreira da cantora, ao deixar de lado um pouco do pop funk que a consagrou para investir em uma mistura de MPB, samba e reggae, bebendo muito das religiões de matriz africana. Mas o funk, choca choca, cuerpo com cuerpo, boca com boca, com Shakira, se tornou o maior destaque que não sai da cabeça de ninguém. Ô, musiquinha que é gostosa, viu? Para o álbum, Anitta gravou uma série de visuais, vídeos que ela não considera exatamente clipes, em Ibitipoca, Minas Gerais. Ela disse que se tornou o projeto mais caro de sua carreira. Uma turnê está marcada para a partir do mês de agosto. Então, tendo novidades de data de lançamento de Equilibrium Parte 2, a gente te conta aqui sempre em primeira mão no Interligados. Fechado? Por aqui, dando sequência na nossa programação, a gente tem a sonzeira de Aperte o Play, Pula Esse Muro, com Malu.

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1: Encerrando mais um bloquinho aqui do Interligados. É, pra você que tá aqui ligadinho com a gente na programação, pelo site, pelo app, muito obrigada sempre pelo carinho da sua audiência. Tá encerrando assim com Diego e Vitor Hugo, Moça pra Casar. Daqui a pouquinho eu tô de volta com Gustavo Lima, Camisa 10, Munhoz e Mariano. E muito mais.
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0: Barbie da Miley Cyrus custará R$600 no Brasil. Ah, vai ter que desembolsar uma grana, hein, miga sua louca, pra você que tá afim de fazer coleção. Gente, quem fazia coleção de Barbie quando era criança? Eu nunca pude fazer porque dinheiro lá em casa não sobrava, sabe? E a única Barbie que eu tive que pra mim foi assim, nossa, surreal, foi aquela Barbie roqueira. Não sei se você se lembra, ela usava umas botas pretas até na coxa, sabe? Uma calça preta brilhosa, um cabelo ruivo enorme. Ai, era minha cara total. Não estamos falando da icônica personagem Hannah Montana foca na notícia, Jogodói, mas sim da própria Miley Cyrus, que acaba de ganhar uma versão Barbie para chamar de sua. Poucas semanas após ganhar sua estrela na calçada da fama de Hollywood, o que inclusive gerou polêmica entre os fãs, a estrela pop ganha homenagem pela Mattel e a boneca já tem data para chegar às lojas do Brasil. O preço sugerido é de R$599,99. Miley Cyrus já está reagindo à boneca. Bem bonitinha, mas cá entre nós não parece muito não. Olha eu dando a minha opinião, que você não tá nem a fim de saber, né? A versão colecionável chega ao Brasil a partir desse mês de julho, nas principais lojas de brinquedos e varejistas do país. Foi desenvolvida em parceria direta com a Miley. A boneca foi inspirada no visual do videoclipe Golden Burning Sun, que integra o filme do álbum Something Beautiful, que foi exibido nos cinemas nessa mesma época, lá no ano passado. Então, pra você que é fã de Barbie e é fã de Miley Cyrus, já aguarda uma grana, R$599,99, para você adquirir a sua Barbie da Miley Cyrus. Ficou bonitinha, mas eu não achei que ficou muito parecido com a Miley, não, viu? Miley Cyrus tá feliz da vida e os fãs de Miley também devem estar agora com essa notícia, né? Bora colecionar Barbie? Dando sequência na nossa programação, tem por aqui o embaixador do amor, Gustavo Lima, Retrovisor.
1: Gratidão.

0: interligados. Por aqui, Gil Godoy te fazendo companhia e trazendo sempre a melhor playlist pra você, né? Acabar com esse desânimo, com essa falta de fé e esperança que tá nesse coraçãozinho seu aí. Bora transmutar essa parada, fechado? Taylor Swift encerrando esse bloco com Anti-Hero. Mas se prepara que no próximo bloquinho vai rolar pra você matar a saudade a galera do Coldplay. Chris Martin em companhia com sonsaço que eu sei que você vai curtir.
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2: Na Jovem FM, 3h32.
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já estamos de volta agora com aquele momento velharia, mas não é qualquer velharia não, tá? Aquela fofinha, aquela bonitinha, aquela velhinha, que eu sei que você vai gostar de reencontrar por aqui no seu rádio. Estamos falando de ninguém mais, ninguém menos que a galera do Coldplay. Hoje trazemos aqui no Interligados um sonsaço, The Scientist, pra você que curtia esse sonsaço no Carango, nas resenhas do fim de semana, hoje rola pra você. Esse som que é da banda britânica, né, de rock Coldplay, a música é acreditada a todos os membros da banda e faz parte do seu segundo álbum, I Rush of Bloody Though the Head. É uma balada ao piano com letras que narram a história do desejo de um homem de amar e um pedido de desculpas. A canção foi lançada no Reino Unido em 11 de novembro de 2002, como segundo single desse projeto super bacana dos caras, né? Então, segura aqui na mãozinha de Gigodó e vamos adentrar ao túnel do tempo e voltar ao passado, diretamente do ano de 2002. E a galera do Coldplay, pra você curtir e matar a saudade, The Scientist.

0: Fechando assim, mais um bloco aqui do Interligados, em especial pra você que tá curtindo sempre em volume máximo as melhores músicas, né? As melhores músicas. Música boa a gente tem que ouvir mesmo no 12. Ah, ouvir baixinho não tem muita graça, né? Encerrando esse bloquinho com a galera super bacana aí, pop rock brazuca, Malta, Como Esquecer de Você. Lembrando que o Bruno Boncini está de volta aos vocais da banda Malta, para a alegria dos fãs que sentiu aí saudade do cara, né? 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
1: Na Jovem, 4 horas.
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1: Casamento de Taylor Swift e Travis Kelce deve ter guarda nacional e 1000 convidados. Que chiquetosa. Você teria 1000 convidados pra você convidar pra alguma festa, algum evento na sua casa? Eu, se eu tiver 30, é muito, viu? Os rumores sobre a mega festa de casamento de Taylor Swift e Travis Kelce no icônico Madison Square Garden, em Nova York, ganham mais força. O novo motivo é o esquema de segurança montado para o evento, que vai contar com o apoio da Guarda Nacional, segundo o TMZ. É, chiquetosos. Embora os representantes da artista ou do astro do Kansas City Chiefs não confirmaram um evento, os bastidores na Arena Nova Iorquina indicam que a data oficial do casamento seja na sexta-feira, dia 3 de julho, no caso, amanhã. O nível de alerta na cidade atingiu proporções presidenciais. Conforme vídeo, dezenas de membros da Guarda Nacional dos Estados Unidos aparecem nas proximidades do Madison Square Garden na última terça. Os militares, em uma ação conjunta com o Departamento de Polícia de Nova York, começaram a isolar e fechar as ruas no entorno do pavilhão. A mobilização extrema, no entanto, já começou a irritar os moradores locais, preocupados com o impacto do trânsito caótico em pleno feriado prolongado no país. É um evento, né, gente? É um evento e tanto. De acordo com fontes ligadas à organização obtidas pela ABC News, o Madison Square Garden foi reservado para dois eventos distintos e privados relacionados ao casamento. O primeiro evento, uma celebração mais íntima, voltada para apenas 100 convidados. E o segundo evento, a festa principal, e os convidados serão recebidos para um coquetel a partir das 16 horas. E a comemoração interna está programada para durar nada menos que 12 horas e espera-se a presença de 1000 pessoas. Então não é pouca coisa não, viu? É um evento e tanto que vai acontecer em Nova York. É o quê? O casamento de Taylor Swift, meu bem. É, pois é, pra você que mora em Nova York, tá ouvindo a gente pelo aplicativo, se prepara, viu? Se prepara, que é amanhã. Felicidades ao casal. Pra você que acha que o casamento é uma sociedade falida, tá aí um tapa de luva de pelica na sua cara, né? Taylor Swift tá quase parando. Ah, meu Deus do céu, parando a cidade por conta do seu matrimônio. Parabéns para o casal, muita felicidade, viu? Por aqui seguimos de som, pra você que tá afim aí de dar uma chacoalhada no esqueleto, espantar essa friaca, tá na rádio certa, viu? Interligados continua quente por aqui com Zara Larson, Midnight Sun.

Encerrando esse super bloco aqui do Interligados com Henrique e Juliano, de trás pra frente, em especial pra você que curte um bom sertanejo, né? Em especial pra você que tá aí no interior de Sampa, toda a galera de Primavera, muito obrigada, viu? Tem uma galera em peso super bacana aí, curtindo o Jugodói em São Paulo, valeu demais, espero que estejam aí ouvindo em volume máximo pra fazer já o aquecimento do finalzaço de semana.

0: 4:31.
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3: Henrique da dupla com o Juliano passa por cirurgia e shows são cancelados. Exatamente, o Godoy trazendo essa notícia e essa informação pra você. Henrique e Juliano anunciaram na última terça o cancelamento de dois shows que fariam em Rondônia. A decisão foi tomada após Henrique, de 37 anos, ser submetido a uma cirurgia de hérnia inguinal bilateral. Em nota, a assessoria do cantor informou que ele já recebeu alta, tá tudo bem, mas permanecerá em repouso por orientação médica até uma nova avaliação. Então, pra você que não sabia o que tinha acontecido, querendo saber notícias sobre o cara, tá aí informação pra você, né, exclusiva aqui no nosso programa. No último domingo, dia 28, Henrique se dirigiu ao hospital, Einstein Israelita, em Goiânia, com dores intensas na região inguinal direita. Após avaliação clínica, foi estabelecida correção cirúrgica. O cantor foi submetido a uma herniorrafia inguinal bilateral. Henrique teve alta e, por orientação médica, se manterá em repouso até o dia 8 de julho, na próxima semana, e vai ser reavaliado. Então tá aí a informação pra você, né? A nota também revelou que Henrique subiu ao palco no último sábado em Petrolina, mesmo sentindo um intenso desconforto. Após o compromisso, o cantor seguiu para Goiânia, onde procurou atendimento médico. Então tá aí a informação pra você, não é nada grave, graças a Deus. O cara, inclusive, já passou pela cirurgia e agora tá tudo bem, né? Se Deus quiser, ele vai se recuperar logo e ele não vai voltar a ter esse problema, já que ele precisa passar por uma nova avaliação, não é mesmo? Pra você que sofre do mesmo mal, procure sim uma ajuda profissional, procure atendimento médico especializado. Tá sentindo dor, tá sentindo incômodo, não é normal, viu? Então, pra você que tava querendo aí atualizações sobre o estado, né, do Henrique, da dupla com o Juliano, tá aí pra você. Inclusive, seguimos de música por aqui, pra agitar a nossa quinta-feira rumo ao finalzaço de semana. Eles que finalizaram aí o último bloco, né? Mas por aqui a gente dá sequência, abrindo o último bloco do Interligados com João Bosco e Vinícius. Eu mereci!
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senhoras e senhores, vencemos a missão, né? Joe, Ariana Grande, We Can Be Friends. Assim a gente chega ao final de mais uma super edição do Interligados. Agradecendo a você que mandou mensagem pra Ju Godoy, que me fez companhia, não me deixou aqui na mão do calango. Aquele abraço para Thiago de Viçosa. Muito obrigada sempre pelo carinho da audiência, viu, Thiago? E também para o Raimundo ligadinho sempre em Balsas no Maranhão. Amanhã tem mais Interligados, sexta-feirosa. Já aproveita, manda aí a sua mensagem, seu alô para o programa de amanhã. Fechado? Aquele beijo instalado em você. Tchau!

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1: Na Jovem 4:59.
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1: Acima! Muito bem, você é ligado comigo, Charlison do Brasil. 17 horas, 12 minutos, você é ligado na programação da Jovem FM, quintou dia 2 de julho de 2026. É o mês do verão, verão 40 graus, a galera já vai começar. Primeiro final de semana aí, dar uma voltinha, curtir a Ilha de Mosqueiro, Salinas, Algodoal, Marudá, enfim, a galera já vai pegar o beco, né, meu filho? A cidade já vai começar a ficar seca praticamente, né? Ai, ai, ai, não lembro, nem todo mundo, tem muita gente que não gosta de ficar por aqui mesmo, não dá, às vezes tem trabalho, outros por motivo de força maior, tu sabe que é, que pega a ponta também, o gasto é menos, né, tá certo, cada macaco do seu galho, né, como diz o outro ditado, né, beleza? Quintou, dia 2 de julho, vamos pra cima, meu garoto, 17 horas, 13 minutos no oferecimento do Grupo Família Mercadinho Família e Popular. Ontem, olha, já saiu contemplados do dia 30, hein? O sorteio do dia 30. Um Pix no valor de R$200, um vale compras de 150, um Wi-Fi e também. É, meu filho, exatamente. Pix de R$200. É uma cesta básica, enfim. Uma camisa oficial da seleção brasileira. Daqui a pouco eu vou perguntar pro Ronaldo o nome dos contemplados aqui que não mandaram para mim ainda. Eu vou mandar aqui um zap. Daqui a pouco eles mandaram o nome dos contemplados do Família e Popular, tá bom? 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Vamos pra cima, hoje chegando sucesso pra galera, o 980-50-7115, espera por você, mande teu zap, o alô pra galera. Chegando sucesso, boa tarde.

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1: Acima! Ah, minha gente, que coisa boa, coisa legal, você ouvindo a Jovem FM 87.9. A sua rádio preferida da cidade, a Rádio Pai D'Égua do Pará. Ó, pra cima, pra cima, não deixando a peteca cair de forma alguma. 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Abraçando aí, é o meu amigo Eider. Alô, Eider, grande abraço aí, meu amigo Eider. A minha amiga Elisete, lá no Maguari, rapaz, a grande manicure. É, Elisete, a sua mamãe, Dona Maria das Graças. Alô, Dona Maria das Graças. Ela é ouvinte de carteirinha da Jovem FM. A Dona Elisete falou: olha, mamãe é fã do teu programa, do Mano Velho, e tu não manda alô pra ela. Então, alô, Dona Maria das Graças, lá no Maguari, tá ligado com a gente, né? É isso, Dona Maria? Ou então pode adotar o meu número aí, o zap da Jovem, pra senhora mandar um recado aí pra quem você quiser, viu, Dona Maria das Graças? Anote aí, é o 99 80 50 71 15. 9 80 50 71 15 é o zap da Jovem, tá bom? Aí, de repente, a senhora quiser, fale com a Elisete, anote o meu número também em particular, para a senhora mandar aquele recado para quem a senhora quiser. Dona Maria das Graças, ligado conosco lá no Maguari. E o Eider Peixeiro, né, rapaz? Grande abraço para vocês aí, ligado na Jovem FM 87.9, a sua rádio preferida da cidade. Vou falar de novidade, claro que sim, vou falar a respeito, para você que está ouvindo a Jovem FM 87.9, a sua rádio preferida da cidade, tá bom? 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A direção agradece, meu amigo Anderson e Dona Gisete. Vamos de música, tá chegando sucesso!

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Muito bem, você é ligado comigo, Charlisson do Brasil. Beleza, beleza, beleza, beleza. Só sucesso, já tem aquele alô pra galera já já, hein? 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Alô, Marcos Mitri. Deixa eu ver aqui também, rapaz. Agora tá, ó, tá chegando o alô da galera. Quem tá ligado com a gente aqui no Balança Benevides? Claro que sim, ele tá ligado. Ele, quem é? Alô ao Marcelinho Carioca, lá no Santos Dumont. Alô, Marcelinho, mandando alô para Maria da Conceição, mais conhecida como São, no Santa Rosa. Aquele abraço. Também o meu amigo está sempre ligado conosco também, claro que sim, né? Abraço, meu amigo Ricardo Osga, lá do Jardim Panema, toda a sua família, aquele abraço do Charlisson do Brasil. O ensejo mandando alô também para o meu amigo Lorival Cozinheiro, a dona Maria, viu? Meu amigo Pelé também, um alôzão para o Litrão, rapaz, grande abraço aí. Charles, também o Charles também tá, o meu amigo Paulo Botelho, a dona Bete, a sua mamãe, aquele abraço do Charlisson do Brasil. Nossos vizinhos lá do Jardim Panema, a Lica, meu amigo Esquerda, Wesley, a dona Deca, seu Chico, né? Aquele abraço aí todo, o seu Marcos, a sua esposa, enfim, aquele abraço, a dona Benedita, né? Aquele abraço aí do Charlisson do Brasil, todo mundo ligado. Alô, cabeludo da oficina, aquele abraço, mano! Deixa eu ver aqui, rapaz, tá ligado na número 1, tocando muito mais sucesso pra galera. Falar nisso também, olha só, mandando um alô aí pra galera que tá ouvindo a Jovem FM 87.9, a sua rádio preferida da cidade, claro que sim. Meu amigo João lá de Porto Velho, rapaz, grande João, sempre ligado, e manda alô pra todos os seus amigos aqui, né, rapaz? Tem o Zico, o Paulo, o Beraba, enfim, toda essa galera aí de Benevides, ele manda sempre aquele alô especial. Grande João lá de Porto Velho, sempre ligado com a gente, obrigado pelo carinho da audiência. Michel Benício, lá em Marituba, na rua da Assembleia de Deus, aquele abraço. Vamos trazer sucesso, tá aí, ó, pra rolar pra galera aí, o pagodão aí da galera. Vamos lá!

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1: Opa! Muito bem, já chegando o finalzinho do nosso trabalho aqui na Jovem FM. No seu coração de ponta a ponta, Charlisson do Brasil, do Esboto Digital, ele está comigo também. Muito bem. É o incomparável, já já tem seu brega show já já pra você. 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Olha, já teve o sorteio, viu? Vamos verificar aí os contemplados, que de mandar agora alguns nomes. Aliás, os nomes dos contemplados não mandaram, né? Mas provavelmente amanhã estarei aí, vou buscar esse nome para repassar para todos vocês aí, tá bom? Os contemplados. Quem não quiser escutar aqui na rádio, pode dar uma olhada aí no Instagram do Mercadinho Família Popular, que você vai saber quem foi que os contemplados do sorteio, tá bom? Beleza pura? Bora, gente, bora pra cima. Lembrando, tem o alusão, os últimos oferecimentos aqui. Falou hoje, né, rapaz? Quero parabenizar aí a passagem do aniversário. Será? Tá dizendo aqui que é parabenizando aí a passagem do aniversário da galera que tá ouvindo a Jovem FM, os nossos aniversariantes do dia. Tá bom? Você que está ouvindo a Jovem FM 87.9, a sua rádio preferida da cidade, tá bom? Deixa eu ver aqui, rapaz, também tem uma alusão pra ele, claro que sim. Meu amigo Célio Tantão, minha amiga, um grande abraço aí pra minha amiga Ana Santos, o seu Amadeu, a dona Fátima, meu amigo Marcelo Sampaio, também lá no Matereza, acompanhando o nosso trabalho. Obrigado pelo carinho da audiência. Dona Lúcia, lá no Maguari, rapaz. Mais uma vez, a Dona Maria das Graças e a mãe da Dona Elisete Manicure. Alô, Eider. Toda essa galera, a minha amiga Isa, que é a mãe do meu amigo Eider. É a Dona Isa que trabalha lá, bem ao lado da panificadora e mercadinho Beatriz, né? Um abraço aí a Dona Isa, mãe do Eider, aquele abraço aí do Charlisson do Brasil. Vamos finalizando aí com um momento de oração. Prepara o copo com água aí, Dona Maria, seu João. Alô, Dona Lídia, prepara o copo com água. É um momento de oração aí para quem tá ouvindo a Jovem FM.
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1: Senhor nosso Deus e nosso Pai, entramos neste momento de oração. Esse momento também colocamos em oração a família do meu amigo Robert Modelo, a Dona Maria, lá no Bairro das Flores. Acabou de mandar sua mensagem aqui, que o Senhor possa abençoar. Famílias, amigos, ouvintes, estão nesse momento orando, chegando próximo às 18 horas. Aquela pessoa, meu Pai, que perdeu um ente querido, venha dar força à família, amigos. Ah, meu Deus, que aconteça os milagres, que venha acontecer, meu Pai, para a honra e a glória do teu santo nome. Visita, meu Pai, aquelas pessoas que perdeu seu ente querido lá na Venezuela. Talvez tenha brasileiros que de repente familiares que estão chorando, meu Pai. Ah, Pai, pedimos para que o Senhor venha, meu Deus, fazer que venha acontecer o diferencial nessas vidas, nessas pessoas. Venha mover, meu Pai, corações. Venha tirar, meu Pai, a dor, a mágoa, o rancor. Abre as portas para o desempregado. Que aconteça para que o teu nome seja glorificado. Em nome do Deus Pai, Deus Filho, Deus Espírito Santo, aquele que crê, diga amém. E graças a Deus. Vou ficando por aqui. Aí chegando uma canção bonita, já já tem um brega show. Boa noite, que Deus abençoe e nos guarde de todo mal. Todos digam amém e graças a Deus. Tchau, tchau.

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Jovem FM, agora 18 horas e 6 minutos. Programa Brega Show já vem chegando pra você. A partir de agora, vamos ficar juntinhos até as 19 horas com as melhores marcantes, tá bom? Aproveita pra mandar mensagem aí pro nosso WhatsApp, pedir a tua música, fazer aquele oferecimento pra quem você quiser, que a gente detona aqui na 87.9, tá bom? 18 horas e 7 minutos, vamos pra cima porque as marcantes estão chegando pra você curtir aqui no nosso programa Brega Show.

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1: Beleza, papai, você ligado na Jovem FM, curtindo aí o sonzão das marcantes. Afinal de contas, hoje é quinta-feira, papai, é verdade. Já tem muita gente tomando aquela água que passarinho não bebe. E a gente por aqui fazendo aí aquela trilha sonora desse começo de noite, pai d'égua, pra você curtir, tá bom? Vamos que vamos. Olha, deixa eu falar pra você aí de coisa boa, falar pra você de pizzaria Explosão de Sabores. A pizzaria que é uma explosão de sucesso aí do meu grande amigo Wellington, que fica localizada lá no condomínio Belo Jardim 1. Não

Você também aí de Michel Lanches, o melhor lanche da cidade, você já sabe, aí no Centro Comercial de Benevides, no primeiro box, e você tem Michel Lanches, aquele lanche pai d'égua, meu irmão, pelo amor de Deus, deu até água na boca agora, é verdade. Michel Lanches, estamos junto, meu brother, ele e minha amiga Drica estão lá prontinho pra te atender com todo carinho lá, tá bom? Chega lá com meu grande parceiro Michel. Diz que você ouviu aqui no programa Brega Show da Rádio Jovem FM a sua preferida, beleza? Olha, deixa eu aproveitar aqui para fazer o convite para a galera que tá chegando neste sábado agora, dia 4. Tem aí a inauguração do Laqua Pizza, é verdade, Laqua Pizza lá em Paricatuba, rapaz. Olha só, na rua, na rodovia Augusto Meira Filho, você não é louco de perder, tá bom? Yes. Inauguração da pizzaria Laqua Pizza em frente ao Laqua Bianca. Bem em frente, não tem erro, meu irmão. Não tem pra ninguém. Tem um espaço kids pra criançada. Pode levar tua criança pra brincar lá. Enquanto tu espera a pizza, né? A criançada vai brincando lá na mana. Então,

esperando por você, tá bom? Vamos estar lá juntinho, tocando umas músicas lá pra galera chegar junto, pra curtir lá junto com a gente, pra degustar aquela pizza Pai Dégua, beleza?

Estamos lá no Forrozão do Ceará. Vamos estar no Forrozão do Ceará, aqui na rua Elcione Barbalho, rapaz. É verdade, vamos estar fazendo a festa pra galera. Tem lá o Paredão Brutinha e mais a carreta debochada pra detonar som pra galera. E você é o nosso convidado mais do que especial. Forrozão do Ceará, que já é tradição, tem aí a participação de vários DJs. A volta do DJ Ricardo Saudade pra tocar pra galera também. Tá bom? No domingo, vamos estar no primeiro tempo lá na Ilha de Mosqueiro, fazendo a onda pra galera, tá bom? No domingo. Aí, logo em seguida, na volta de lá pra cá, a gente vai até o Balneário Siri Cascudo fazer a festa pra galera lá em Santa Maria de Benfica. Portanto, você é o nosso convidado mais do que especial. Vamos que vamos! 18 horas e 31 minutos. Deixa eu mandar um abraço aí pra minha galera da barbearia, bons amigos aí, meus parceiros Edinaldo Gaia, de Anderson, considerado Bocarelli da galera. E o quadrado das multidões, todo mundo lá ligado, curtindo o nosso programaço Brega Show. Valeu pela moral, tamo junto. Mandar um abraço também aqui pras meninas da Zenim, minha amiga Bia. Alô, Seissa! Tão ligadas com a gente também, aquele abraço pra vocês aí. Obrigado pelo carinho de sempre, beleza? Também, olha aqui a galera do Banquinho, todo mundo aqui no bairro da Liberdade também tão ligados aí, meu grande amigo Batata e toda a galera sintonizadas aqui na Rádio Jovem FM, a sua preferida! Tem mais gente ligada aqui, olha, mandar um abraço aí pra galera que tá ligada lá em... lá na Coab, rapaz, tá todo mundo curtindo o nosso programaço Brega Show lá, minha amiga Josi também, meu grande amigo Júnior, tá todo mundo ligado lá, curtindo a nossa programação. Obrigado toda a galera da Coab, é nóis, sempre! Minha amiga Dani Souza.

estamos chegando na reta final, 19h03. Programa Brega Show. Tocando aí as melhores pra você curtir. Transação. Banda High Lady. Tocando pra você aqui na 87.

0: Agora deixa eu mandar um abraço, minha amiga Valdirene, tá ligada com a gente lá na Chácara Mosqueirense. Alô, Valdirene! Aquele abraço pra você, obrigado pelo carinho. Mandar um abraço também aí pro Braga, rapaz, tá lá na barbearia, bons amigos aí, junto com a galera. Lá o Quadrado tá dando um trato aí na cabeleireira do rapaz. Grande Braga, valeu, mano, tamo junto, um abraço. Vamos ficando por aqui, chegando na reta final. Uma ótima noite abençoada pra todos nós. Amanhã tem muito mais programa Braga Show pra você aqui na Jovem FM. Tchau, tchau, gente. Amanhã estamos de volta com as melhores para você curtir Brega Show e as marcantes.
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0: mais dignidade a quem sempre precisou conviver com a escassez e a fome, disse o presidente Lula.
1: Eu fico imaginando a quantidade de séculos que o povo do semiárido espera água. A seca é um fenômeno da natureza que a gente não briga com a natureza. Mas a fome, por conta da seca, é falta de credibilidade, de caráter de quem governa o país ou os estados.
0: No Rio Grande do Norte, o governo do Brasil também entregou 20 ônibus escolares por meio do novo PAC. Os veículos vão reforçar o transporte de estudantes, principalmente nas áreas rurais. Reportagem Pablo Mundim.
2: As empresas estatais federais brasileiras tiveram lucro de quase 170 bilhões de reais em 2025.
3: Um aumento de 45% em relação ao ano anterior.
2: Mais recursos e também mais investimentos para políticas públicas de apoio ao cidadão.
4: O lucro acumulado em três anos se aproxima dos 484 bilhões de reais. Os dados estão no relatório agregado das empresas estatais de 2025, divulgados nesta quinta-feira pelo Ministério da Gestão. Quase 5% de toda a riqueza produzida no país foi resultado de investimentos das estatais federais. 2025 também marca o crescimento dos investimentos dessas empresas. São 115 bilhões e 900 milhões de reais, um aumento de 115% comparado a 2022. A Conab, por exemplo, executou o maior programa de aquisição de alimentos da história. Foram compradas aproximadamente 88 mil toneladas de alimentos em 2025. E a Petrobras atingiu a maior produção de petróleo desde quando foi criada. De acordo com a secretária de Coordenação e Governança das Empresas Estatais, Elisa Leonel, para além do lucro expressivo e da contribuição com o orçamento do país, o impacto social dessas empresas é bem claro no dia a dia da população brasileira.
5: A Embrapa, com a pesquisa agropecuária, que gera uma segurança alimentar e uma produtividade no campo brasileiro inestimável. As empresas hospitalares, que têm prestado apoio fundamental ao SUS, são cerca de 51 hospitais nas redes hospitalares de empresas estatais federais. E os aeroportos regionais, por exemplo, que a Infraero gere e que são necessários num país de dimensão continental.
4: Outro ponto de destaque é a atuação de estatais como o Serpro, que usa as melhores tecnologias para garantir soberania digital, processando e armazenando em território nacional os dados dos brasileiros. Reportagem Carlos Oliveira.
3: Bolsa Família traz impactos na saúde dos beneficiários.
2: Foi o que mostrou estudos da Fiocruz com organizações parceiras.
3: O risco de morte materna, por exemplo, é 30% menor entre quem é atendido pelo programa.
6: Reduzir a pobreza faz bem para a saúde. A conclusão é de um conjunto de pesquisas da Fiocruz, que analisou os impactos do Bolsa Família na saúde dos beneficiários ao longo dos últimos 10 anos. Os dados foram divulgados em revistas científicas e mostram a relação entre o programa de distribuição de renda e a redução da mortalidade e da incidência de diversos tipos de doenças em populações vulneráveis, como exemplificou o pesquisador da Fiocruz, Maurício Barreto.
7: Desde a mortalidade materna, a mortalidade infantil, a nutrição infantil, a doenças infecciosas como a tuberculose, HIV, AIDS, hanseníase, né? Ficou muito sólido a ideia de que há um efeito positivo do Bolsa Família na saúde da população brasileira.
6: Entre mais de 4 milhões de bebês nascidos vivos, as gestantes beneficiadas pelo Bolsa Família apresentaram uma probabilidade 11% menor de ter bebês com baixo peso. E o risco de morte por causas relacionadas à gravidez e ao parto foi até 31% menor em comparação com aquelas que não recebiam o benefício. Segundo os pesquisadores, o resultado está associado ao maior acesso ao pré-natal e aos serviços de saúde estimulados pelas condicionalidades do programa. Como explica Rafael Osório, secretário de Avaliação, Gestão da Informação e Cadastro Único do Ministério do Desenvolvimento e Assistência Social, Família e Combate à Fome.
8: As gestantes têm que fazer o pré-natal, as nutrizes têm que levar suas crianças recém-nascidas para fazer o acompanhamento do desenvolvimento, a medição do peso e da altura para saber se a criança está se desenvolvendo bem, a vacinação, condicionalidade Ela traz a família para o serviço.
6: Ainda entre os achados das pesquisas, está que o risco de morte por doenças cardiovasculares diminuiu 4% entre beneficiários do Bolsa Família. As hospitalizações por abuso de álcool e outras drogas caem 17%. Já os riscos de desenvolvimento de HIV caem 41%, enquanto a probabilidade de morte pela doença é 39% menor. No caso da tuberculose, beneficiários do Bolsa Família tiveram incidência 41% menor da doença. As pesquisas utilizaram dados do Cadastro Único para Programas Sociais do Governo Federal, referentes a cerca de 96 milhões de cidadãos brasileiros, cruzados com informações sobre nascimentos, hospitalizações, notificações de doenças e óbitos. Reportagem Luana Karen.
2: E foi lançada hoje também a terceira edição da Pesquisa Nacional de Saúde 2026.
3: O estudo realizado pelo IBGE e Ministério da Saúde vai investigar o estado de saúde, hábitos de vida e utilização dos serviços de saúde em mais de 140 mil domicílios do país.
2: A edição deste ano traz novidades como a coleta de biomarcadores, como sódio, colesterol, hemoglobina glicada, além de sorologia para chikungunya.
3: A pesquisa começa a ser feita na segunda-feira, dia 6 de julho. E os resultados vão orientar políticas públicas, apoiar a gestão do Sistema Único de Saúde e monitorar metas nacionais na área.
2: O governo do Brasil segue com ações humanitárias na Venezuela, atingida por terremotos que já causaram a morte de mais de 2 mil pessoas.
3: Um hospital de campanha da Marinha foi montado em La Guaira e equipes brasileiras estão oferecendo atendimento, incluindo internação, módulo pediátrico e estrutura voltada a doenças infecciosas.
2: A capitão de Mar e Guerra, Marisa Martins, fala sobre a estrutura de atendimento.
9: A gente tem uma capacidade agora, nesse momento, de até 20 internações por até 48 horas. Temos uma capacidade de 2 leitos de CTI. Conseguimos fazer em torno de 150 atendimentos por dia. Temos um pequeno centro cirúrgico que a gente consegue fazer pequenos procedimentos. O que a gente está vendo muito nesse momento, desde quando a gente chegou até agora, são os pós-traumas, né, que não tiveram assistência depois que foram atendidos, primeiro atendimento, e foram embora. Então a gente está pegando essa segunda fase, pessoas que já são de doenças crônicas, diabéticos, hipertensos.
3: O governo federal também tem transportado toneladas de insumos em saúde e purificadores de água até a Venezuela.
2: A exportação de produtos de defesa brasileiros ultrapassou 1 bilhão e 800 milhões de dólares no primeiro semestre do ano.
3: Uma alta de 29% se comparado ao mesmo período de 2025.
2: Os produtos já chegaram a 150 países por meio de 130 empresas exportadoras.
3: Entre os produtos exportados estão aeronaves, armamentos leves, munições e serviços de engenharia.
2: Para o secretário de Produtos de Defesa do Ministério da Defesa, Heraldo Luiz Rodrigues, esse crescimento foi impulsionado por ações de incentivo do governo do Brasil.
10: Nós estamos investindo bastante, não só a defesa, mas...
2: De produtos de defesa do Ministério da Defesa, Heraldo Luiz Rodrigues, esse crescimento foi impulsionado por ações de incentivo do governo do Brasil.
10: Nós estamos

0: fronteira em regiões de difícil acesso na Amazônia.
1: A Operação Excelsior percorreu uma rota estratégica pelo interior do Amazonas e do Pará para levar atendimento especializado e exames.
2: O exercício de campanha de emprego de logística, saúde e intendência operacional, o Excelsior 2026, realizou 64.119 procedimentos médicos e sociais em comunidades de difícil acesso, levando atendimento especializado, exames e suporte à população ribeirinha. A ação foi realizada em parceria com a organização não governamental Voluntários do Sertão e percorreu uma rota estratégica pelo interior da Amazônia, passando pelos municípios de Itacoatiara e Parintins, no estado do Amazonas, e chegando na etapa final em Oriximiná. O brigadeiro médico Alexandre de Araújo Melo, comandante do exercício, traz mais detalhes.
3: Os principais desafios foram as grandes distâncias e dificuldades de acesso na Amazônia, o elevado volume de pacientes, a necessidade de assistência multidisciplinar, a limitada oferta local de exames e procedimentos especializados e a garantia da continuidade do cuidado. Esses desafios foram superados por meio de planejamento logístico integrado, emprego de estruturas temporárias de atendimento, atuação de equipes multiprofissionais, mobilização de especialistas e equipamentos, utilização de telemedicina e articulação com as redes locais de saúde para encaminhamento e acompanhamento dos casos mais complexos.
2: Para atender essas comunidades, a FAB mobilizou um hospital de campanha e uma estrutura de apoio logístico capaz de transportar equipamentos, medicamentos e profissionais de saúde para a região. Balsas da Comissão de Aeroportos da Região Amazônica foram utilizadas no transporte de materiais, enquanto equipes de apoio garantiram a montagem e o funcionamento da estrutura. Além do atendimento médico, a operação contou com ações de acolhimento social e assistência religiosa, oferecendo apoio aos moradores e também às equipes envolvidas na missão. Reportagem Gabriel Pinheiro.
0: Já está em funcionamento a plataforma informa.br para facilitar o acesso a informações públicas do Poder Executivo Federal.
1: Criada pela Controladoria Geral da União, a ferramenta utiliza inteligência artificial para localizar dados disponíveis em diferentes portais do governo e assim apresentar os resultados em um único ambiente.
0: Pelo informa.br, o cidadão pode pesquisar informações sobre áreas como saúde, educação, transporte, segurança e benefícios sociais.
1: Caso o conteúdo não esteja disponível, também é possível registrar e acompanhar pedidos diretamente pelo sistema.
0: Saiba mais sobre a nova plataforma em informabr.cgu.gov.br.
1: Aprender uma nova língua de forma gratuita e direto pelo celular ou computador já é uma realidade para muitos brasileiros que utilizam o MEC Idiomas.
0: A plataforma ultrapassou as 560 mil matrículas em todo o país.
1: O programa do Ministério da Educação agora vai ser integrado ao programa Idiomas Sem Fronteiras para ampliar o acesso dos estudantes.
4: O MEC Idiomas ultrapassou a marca de 564 mil matrículas ativas em todo o país. A plataforma gratuita do Ministério da Educação oferece cursos de inglês e espanhol em formato online, com aulas que vão do nível básico ao nível avançado e podem ser acessadas pelo portal ou aplicativo. Do total de matrículas, mais de 426 mil são para cursos de inglês e cerca de 138 mil para espanhol. Os estudantes têm acesso a teste de proficiência, trilhas de aprendizagem, exercícios, recursos de inteligência artificial para praticar conversação e comunidades de estudo. A plataforma vai ser integrada ao programa Idiomas Sem Fronteiras, fortalecendo a Política Nacional de Ensino de Línguas. A iniciativa busca ampliar o acesso gratuito ao aprendizado de idiomas, melhorar a proficiência dos estudantes e apoiar a formação acadêmica e profissional em todo o país. Para se inscrever, acesse gov.br/MEC.
5: Claudimário Carvalho, para a Voz do Brasil.
0: O aplicativo pode ser baixado pelos sistemas iOS ou Android. Já a plataforma pode ser acessada pelo site mecidiomas.mec.gov.br.
1: E as inscrições para o ProUni, o Programa Universidade para Todos, abrem no dia 7 de julho.
0: O programa é destinado a quem procura vaga em instituição de ensino superior privada.
1: Saiba quem pode participar.
6: O Ministério da Educação publicou o edital do processo seletivo do programa Universidade para Todos, o ProUni, para o segundo semestre de 2026. As inscrições são gratuitas e estarão abertas de 7 a 10 de julho, exclusivamente pela internet no endereço acessounico.mec.gov.br.

0: para se inscrever, é necessário ter completado o ensino médio e ter participado das edições de 2024 ou de 2025 do Exame Nacional do Ensino Médio, o Enem. No exame, o candidato deve ter tirado, no mínimo, 450 pontos na média das 5 provas, sem ter zerado a redação. O edital veda a inscrição para quem declarou ter participado do Enem na condição de treineiro, ou seja, para quem fez o exame apenas para autoavaliação antes mesmo de concluir o ensino médio. Para fins de classificação e pré-seleção no ProUni, será utilizada a edição do Enem em que o estudante conseguiu a melhor média. O resultado da primeira chamada vai ser divulgado no dia 15 de julho no endereço acessounico.mec.gov.br/ProUni. Já a segunda chamada sairá no dia 5 de agosto. Reportagem Júlio César de Oliveira.
1: Mais investimento na educação superior no país.
2: O Ministério da Educação anunciou mais 90 milhões de reais para fortalecer as universidades federais.
1: No total, 70 milhões de reais vão ser destinados às ações de extensão universitária. Os recursos vão ser distribuídos entre 69 universidades federais e poderão financiar atividades que aproximem o ensino da comunidade.
2: Outros 20 milhões de reais vão ser destinados à criação de cuidotecas, espaços de acolhimento para crianças que funcionarão no período noturno.
1: Mais brasileiros no mundo digital.
2: Pesquisa do IBGE revela que no ano passado 95% dos lares brasileiros tinham internet.
1: É o maior percentual da pesquisa, com um aumento de 1,3 ponto percentual em relação ao ano anterior.
2: O crescimento foi mais acelerado nas áreas rurais e a região norte apresentou o maior aumento no percentual de domicílios com banda larga fixa.
1: A conexão discada, aquela feita pela rede de telefone, foi de apenas 0,2% no Brasil.
2: De acordo com o Ministério das Comunicações, pela primeira vez, mais de 90% da população com 10 anos ou mais utilizou a internet.

0: Até amanhã.
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3: STF homologa plano de reestruturação da Comissão de Valores Mobiliários.
4: STJ restabelece condenação da banda Aviões do Forró ao pagamento de danos morais por uso não autorizado de música.
3: Para a Justiça do Trabalho, motorista de ônibus não acumula função por atuar também como cobrador.
4: Boa noite, eu sou Marcela Luiz.
3: E eu sou Walter Lima.
4: O Supremo Tribunal Federal homologou o plano emergencial de reestruturação da Comissão de Valores Mobiliários, a CVM, apresentado pela União.
3: A elaboração do plano foi determinada pelo tribunal no âmbito da ação que questiona dispositivos de lei sobre a taxa de fiscalização dos mercados de títulos e valores mobiliários. Marcelo Della Libera.
5: O relator do caso é o ministro Flávio Dino. Em maio, ele determinou que a arrecadação futura da taxa de fiscalização passasse a ser destinada à CVM, observada a desvinculação das receitas da União, e proibiu novas retenções pelo Tesouro Nacional. Na mesma decisão, o ministro também determinou que a União apresentasse dois planos de reestruturação da autarquia. O primeiro, de caráter emergencial, foi este, homologado nesta quinta-feira. O segundo, de médio prazo, deverá ser apresentado em até 90 dias. Na nova versão, a União elevou as metas de julgamento de processos administrativos para o segundo semestre de 2026, apresentou o cronograma para a incorporação de 30 novos servidores aprovados no concurso público nacional unificado e previu a criação de um fórum permanente entre a CVM e o Banco Central para aprimorar a fiscalização de mercados como os de fintechs, tokens e criptoativos, criadas por inovações financeiras.
4: Banda Aviões do Forró terá de indenizar por danos materiais e morais autores da música Pra Lavar.
3: Essa condenação foi restabelecida pelo STJ. Fátima Uchoa.
6: Os autores da música ajuizaram ação por danos materiais e morais, alegando que a obra foi gravada e executada em público sem autorização e que trechos do refrão foram empregados em material publicitário de uma marca de cerveja sem identificação da autoria. O Tribunal de Justiça de Pernambuco manteve apenas a condenação por danos materiais, mas a quarta turma do STJ restabeleceu sentença que concedeu também reparação moral de R$100 mil, avaliando que o uso indevido da música gera dano moral sem necessidade de prova de abalo psicológico, independentemente de eventual valorização ou desvalorização da música com o uso pela banda Aviões do Forró. A relatora foi a ministra Isabel Galotti.
4: Para a Justiça do Trabalho, motorista de ônibus não acumula função por atuar também como cobrador.
3: Esse é o entendimento unânime da Justiça do Trabalho, Mila Amaral.
7: A quinta turma do TST isentou a empresa Aviação Redentor do Rio de Janeiro de pagar adicional ao motorista. Ele trabalhou por 7 anos na empresa e alegou que nos fins de semana, além de dirigir, também fazia o trabalho de cobrador nas folgas dos colegas. Por isso, pedia 30% a mais no salário. O Tribunal Regional do Trabalho do Rio acatou o pedido do motorista, mas o TST reverteu a decisão. Isso porque esse tipo de situação já é um tema de consenso para o Tribunal. Ou seja, é de entendimento unânime que diz que as funções de motorista e cobrador são complementares e compatíveis.
4: Justiça determina a cassação de chapas por fraude à cota de gênero em município de Rondônia.
3: A ação foi ajuizada pelo Ministério Público Eleitoral. Vanessa Pereira.
8: As decisões do Tribunal Regional Eleitoral de Rondônia confirmaram que houveram fraudes à cota de gênero por parte das legendas do PDT e Agir no município de Pimenta Bueno, em Rondônia, durante as eleições de 2024. O tribunal acolheu os argumentos do MP Eleitoral e reconheceu que os partidos usaram candidaturas femininas fictícias apenas para preencher o percentual mínimo de 30% exigido pela legislação, sem o real propósito de disputa eleitoral. Na decisão, a justiça determinou a anulação dos votos das legendas do PDT e Agir para o cargo de vereador e tornou dirigentes e candidatas inelegíveis por 8 anos.
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4: Uma boa noite.
3: E até amanhã.

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1: Eu sou Paula Groba.
2: E eu sou Humberto Pinheiro.
1: E estes são os destaques de hoje do Jornal do Senado, que começa agora.
2: Senado vota MP de 266 milhões e meio para as cidades atingidas por enchentes em Minas Gerais.
1: Rede de proteção à mulher passa a ter prioridade no recebimento de alimentos.
2: Sancionada lei que inclui Ayrton Senna entre os heróis da pátria.
1: Boa noite.
2: Boa noite.
1: Além de proteção e abrigo, mulheres que escapam da violência doméstica precisam ter acesso à alimentação. E para ajudar nesse acolhimento, uma nova lei garante prioridade no abastecimento de alimentos às casas-abrigo e aos centros de atendimento às vítimas.
2: A norma teve origem em um projeto da senadora Tereza Leitão. Os detalhes com Marcela Cunha.
3: Com a nova lei, a rede de acolhimento a mulheres em situação de violência doméstica e familiar passa a ter prioridade no abastecimento de alimentos. Alimentos distribuídos pelo Sistema Nacional de Segurança Alimentar e Nutricional, o SISAM. A regra vale especialmente para centros de atendimento integral e casas-abrigo previstos na Lei Maria da Penha. A medida também alcança os dependentes das vítimas, como filhos e outras pessoas sob seus cuidados. O texto teve origem na proposta da senadora Tereza Leitão, do PT de Pernambuco, que lembrou que a ideia é reforçar a rede de proteção, garantindo a alimentação durante o período de acolhimento.
4: Destacando que é mais uma forma de garantir apoio, acolhimento às mulheres vítimas de violência. Essa é uma luta grande que precisa ser travada em todas as frentes.
3: Já a relatora, a ex-senadora Augusta Brito, do Ceará, afirmou que a medida ajuda a fortalecer a rede de atendimento para que mulheres em situação de violência tenham condições de deixar o ambiente de agressão com apoio e dignidade. A expectativa é que a prioridade no fornecimento de alimentos ajude a manter em funcionamento os serviços que recebem mulheres e crianças em situação de risco.
1: E a Comissão de Direitos Humanos aprovou um projeto que evita que a indenização paga pelo agressor à vítima de violência doméstica saia do patrimônio comum do casal.
2: Atualmente, a lei já prevê, por exemplo, o ressarcimento ao SUS pelo agressor de possíveis custos de tratamento de saúde da vítima devido às agressões. Repórter Rodrigo Rezende.
5: Quando for definido pela justiça que um agressor indenize a mulher vítima da agressão e essa for sua esposa, os recursos para o pagamento não poderão ser retirados dos bens em comum do casal. No caso, por exemplo, de um casamento em comunhão de bens. Esse é o objetivo de um projeto aprovado pela Comissão de Direitos Humanos do Senado. A relatora, a senadora Jussara Lima, do PSD do Piauí, apontou que essa é uma questão de justiça. Ela teve seu relatório lido na CDH pela senadora Damaris Alves, do Republicanos do Distrito Federal.
6: Sem essa cautela, poderia ocorrer uma distorção evidente. A vítima seria formalmente indenizada, mas na prática, parte do valor indenizatório sairia de seu patrimônio.
5: Atualmente, a lei já prevê, por exemplo, o ressarcimento ao SUS pelo agressor de possíveis custos de tratamento de saúde da vítima devido às agressões. O projeto será analisado agora pela Comissão de Constituição e Justiça.
1: O episódio envolvendo um pedaço de vidro em um copo de água de uma professora, colocado por alunos de uma escola municipal de São José dos Campos, no interior de São Paulo, reacendeu o debate sobre a segurança dos profissionais da educação.
2: No Senado, a Comissão de Constituição e Justiça aprovou um projeto que endurece as penas para crimes cometidos contra profissionais das áreas de educação e saúde. Os detalhes com o repórter Bruno Lourenço.
7: O projeto de lei eleva o homicídio, lesão corporal grave ou morte contra esses profissionais no exercício de suas funções ao patamar de qualificado e, consequentemente, ao rol dos crimes hediondos. Além disso, aumenta as penas para lesão corporal, ameaça, constrangimento ilegal, desacato e injúria. O relator, senador doutor Irã do Progressista de Roraima, defendeu que o endurecimento penal é pedagógico e urgente para conter o sentimento de desamparo que assola essas categorias essenciais ao desenvolvimento social do país.
8: O aumento dos casos de agressões a trabalhadores da saúde e da educação demonstra que os mecanismos jurídicos e institucionais atualmente disponíveis são insuficientes para para assegurar um ambiente de trabalho digno e seguro para esses profissionais.
7: O crime hediondo impede benefícios como anistia, graça ou indulto e torna a progressão de regime prisional muito mais rigorosa.
1: E um grupo de senadores quer agilizar a votação em plenário e antes do recesso do projeto que regulamenta a educação domiciliar no Brasil.
2: A proposta que trata do homeschooling está sob análise no Senado desde 2022 e já mobilizou manifestações favoráveis e contrárias da sociedade. O parecer da relatora é pela aprovação. A repórter Raíssa Abreu conta os detalhes.
3: O senador Eduardo Girão, do Novo do Ceará, um dos que assinou o pedido de urgência, disse que o ensino domiciliar precisa de uma definição, já que muitas famílias que já praticam o chamado homeschooling têm vivido em insegurança jurídica. Em 2019, o STF decidiu que a modalidade não é inconstitucional, mas que precisa ser regulamentada por uma legislação específica.
9: Enquanto a gente não cumpre o nosso papel no Senado, famílias estão sendo aí intimidadas por militantes ideológicos do judiciário, inclusive com até prisão, pedido de prisão, né, porque essas famílias não estão conseguindo se regulamentar porque o Senado não age.
3: Quem não concorda com a liberação da prática, como o professor Romualdo Portela, teme que as crianças e adolescentes percam o direito ao convívio com a diferença proporcionado pelas escolas.
10: A educação domiciliar é uma privação de direito destas crianças, porque elas não são preparadas para viver num mundo em que necessariamente elas terão que se haver com uma pluralidade de comportamentos, de crenças, de modos de encarar a vida.
3: Eduardo Girão informou que o pedido de urgência está sendo negociado com o presidente do Senado, Davi Alcolumbre.
1: O Senado aprovou hoje a medida provisória que destina 266 milhões e meio de reais para a reconstrução da zona da Mata Mineira, atingida pelas fortes chuvas de março.
2: Os recursos serão usados na recuperação de moradias e serviços públicos e no pagamento de auxílio a famílias afetadas. A reportagem é de Douglas Castilho.
11: Do valor total, uma parte será aplicada diretamente em ações de resposta e reconstrução de infraestrutura emergencial, como habitações, escolas e unidades de saúde destruídas pelas tempestades, e o restante será convertido em pagamento de uma parcela única de R$ 7.300 para cerca de 5 mil famílias elegíveis. A votação da MP foi viabilizada após uma rápida articulação do Congresso Nacional, e o presidente do Senado, Davi Alcolumbre, explicou a urgência da análise da matéria.
12: O estado de Minas Gerais, a zona da Mata Mineira, perderia a possibilidade de utilizar esse crédito para minimizar os danos e os impactos causados pelaquela tragédia natural. Não seria razoável um estado da federação que sofreu com uma tragédia não ter condições de minimizar os danos e os impactos causados por essa tragédia a centenas e milhares de pessoas.
11: Com a aprovação nas duas casas do Congresso, o texto que segue para a promulgação assegura o repasse imediato das verbas que serão alocadas pelo Ministério da Integração.
1: Uma lei que teve origem num projeto do Senado inscreveu o nome de Ayrton Senna da Silva no livro de heróis e heroínas da pátria.
2: Tricampeão mundial de Fórmula 1, Senna já era patrono do esporte brasileiro e agora passa a integrar o memorial que homenageia brasileiros e brasileiras que marcaram a história do país. Repórter Henrique Nascimento.
13: Ayrton Senna da Silva agora faz parte do livro dos heróis e heroínas da pátria. A lei nasceu de um projeto apresentado no Senado pelo senador astronauta Marcos Pontes, do PL de São Paulo. Tricampeão mundial de Fórmula 1, Senna já é patrono do esporte brasileiro. Para uma geração inteira, ele marcou as manhãs de domingo com vitórias, emoção e a bandeira do Brasil no alto do pódio. Marcos Pontes comemorou a nova lei e lembrou o orgulho que Senna despertava nos brasileiros.
14: Eu sei que pelo menos os mais velhos acordavam no domingo, como eu, para assistir o Ayrton Senna. Não era nem a Fórmula 1, era o Ayrton Senna vencendo, colocando a bandeira do Brasil lá em cima.
13: O senador Nelsinho Trade, do PSD de Mato Grosso do Sul, afirmou que Senna deixou um exemplo de dedicação, ética e fé.
15: Esse é o legado e é o segredo que o Ayrton deixou dentro de mim.
13: O livro dos heróis e heroínas da pátria fica no Panteão da Pátria em Brasília e reúne nomes que marcaram a história do país.
2: Música. edição de Paula Grova e trabalhos técnicos de João Lira, o Jornal do Senado fica por aqui. Acompanhe agora as notícias da Câmara dos Deputados. Boa noite.
1: Boa noite e até amanhã.

0: plantas desenvolvidas geneticamente.
1: A comissão amplia repasses a municípios e fundos para regiões sul e sudeste.
0: Projeto de lei que equipara a misoginia ao racismo vai avançar com urgência.
1: Deputados aprovam medidas de apoio aos exportadores e contra enchentes.
0: Boa noite. Câmara aprova medidas provisórias que destinam recursos para a saúde de policiais, apoio a empresas exportadoras e para recuperação após enchentes em Minas Gerais. A repórter Daniele Lessa acompanhou as votações.
2: O plenário da Câmara aprovou três medidas provisórias que destinam recursos para a saúde de policiais, apoio a empresas exportadoras e para recuperação após enchentes que aconteceram em Minas Gerais no início do ano. Uma das medidas provisórias direciona recursos arrecadados com as empresas de apostas conhecidas como bets para o Fundo para Aparelhamento e Operacionalização das Atividades FIM da Polícia Federal, o FUNAPOL. O repasse dos recursos das bets será gradual. 1% em 2026, 2% em 2027 e 3% a partir de 2028. Além disso, o governo federal fica autorizado a repassar até 200 milhões de reais ao FUNAPOL ainda em 2026, utilizando recursos livres do Tesouro Nacional. Esses recursos poderão ser usados para custear a saúde dos servidores da Polícia Federal, da Polícia Rodoviária Federal e da Polícia Penal Federal. O projeto ainda permite que recursos do FUNAPOL sejam usados para pagamento de retribuição por atividade extraordinária a servidores da Polícia Federal. Segundo o governo, o objetivo é garantir financiamento estável para a segurança pública e promover a valorização e a proteção da saúde dos profissionais. Relator da medida provisória, o deputado Aloísio Mendes, do Republicanos do Maranhão, destacou que os servidores das polícias federais enfrentam riscos elevados, desgaste físico e pressão psicológica, o que justifica as medidas de proteção à saúde e valorização profissional.
3: Fazendo um gesto importante para nossas polícias da União, Polícia Federal, Polícia Rodoviária Federal, Polícia Penal Federal, que prestam um relevante serviço à sociedade e que agora, com a aprovação da SMP agora, terão a sua saúde mais bem cuidada, dos seus familiares, essa profissão que é tão desgastante, que causa tantos prejuízos à saúde dos nossos profissionais.
2: Outra medida provisória aprovada cria novas regras para fortalecer linhas de financiamento do Plano Brasil Soberano para empresas afetadas por instabilidade internacional, razões geopolíticas ou aumento de tarifas comerciais. Os recursos de até 15 bilhões de reais poderão atender exportadoras de bens industriais, produtos agropecuários, pesca, aquicultura, florestas plantadas, recursos minerais e setores industriais relevantes para o comércio exterior. Ao defender a aprovação da MP, a deputada Érica Cocai, do PT do Distrito Federal, falou da importância de investir na indústria nacional como forma de proteger o país de oscilações nos preços internacionais.
4: De crédito de 15 bilhões, que visa desenvolver a indústria nacional, absolutamente fundamental, que visa fazer frente ao que nós estamos vendo com a crise, com a guerra do Irã, para que nós não tenhamos os efeitos deste processo na elevação do próprio combustível, que o Brasil possa se proteger.
2: O plenário também aprovou a medida provisória que destina crédito extraordinário de 266 milhões de reais ao Ministério da Integração e Desenvolvimento Regional para ações de recuperação e apoio financeiro às famílias afetadas pelas enchentes e deslizamentos que atingiram a Zona da Mata de Minas Gerais no início do ano. As três medidas provisórias serão analisadas em seguida pelo Senado. Da Rádio Câmara de Brasília, Daniele Lessa.
1: Luiz Lima, do Novo do Rio de Janeiro, critica os gastos do governo federal com publicidade institucional e afirma que os recursos deveriam ser destinados a áreas prioritárias. Ele afirma que a campanha oficial tem caráter político e não reflete a realidade da população.
0: Para Luiz Lima, as peças publicitárias divulgam informações enganosas sobre temas como segurança pública, combate ao feminicídio e economia. Ele também afirma que o aumento dos preços e a perda de poder de compra contradizem a mensagem divulgada pelo governo.
5: Votação.
1: A Câmara aprovou o aumento do prazo de proteção de direitos sobre plantas desenvolvidas geneticamente. O repórter Antônio Vital acompanhou a votação.
5: O plenário da Câmara aprovou o projeto que amplia de 18 para 25 anos os direitos de propriedade sobre sementes e mudas desenvolvidas geneticamente de videiras, árvores frutíferas, árvores florestais, árvores e plantas ornamentais e cana-de-açúcar. A proposta altera a Lei de Proteção de Cultivares, que é o nome que se dá às variedades de plantas desenvolvidas ou selecionadas por meio de técnicas de melhoramento genético. Cultivares apresentam características como resistência a pragas, maior produtividade, adaptação ao clima ou sabor melhor, o que as diferenciam de outras plantas da mesma espécie. A proposta aprovada mantém o prazo de proteção dos direitos de cultivares das demais espécies vegetais em 15 anos. A legislação determina o pagamento de royalties pelos produtores às empresas que desenvolvem os cultivares. Prevê exceções, como no caso do produtor que reserva sementes para uso próprio, sem fins comerciais, ou para o pequeno produtor que multiplica as sementes por conta própria e as troca com outros agricultores familiares. O projeto aprovado exclui os produtores de cana-de-açúcar que exploram área de até 150 hectares da obrigação de pagar os royalties. Exclui ainda os pequenos produtores de plantas ornamentais. O relator, deputado Arnaldo Jardim, do Cidadania de São Paulo, diz que as mudanças eliminam distorções que hoje afastam o investimento na produção de novos cultivares, como no caso de florestas de eucaliptos e pinos. Segundo ele, cultivares desse tipo demoram até 20 anos para serem desenvolvidos e o prazo menor de proteção dos direitos desestimula as empresas a desenvolverem novas espécies.
6: Cada vez que você faz o desenvolvimento de uma nova variedade, de um novo cultivar, você tem que ter investimentos em pesquisa. Então é normal que você cobre um royalties por aquilo que é a utilização dos novos cultivares. Qual era o grande desafio? Você ter um justo equilíbrio. Você não poderia ter um período dessa cobrança de royalties muito pequeno, porque não compensaria, e você não poderia ter também esse período muito extenso, porque você restringe o acesso a essas novas variedades.
5: O relator acatou o pedido de deputados do PSOL e do PT e excluiu do pagamento de royalties sobre cultivares os pequenos produtores de plantas ornamentais. Para o deputado Tarcísio Mota, do PSOL do Rio de Janeiro, a medida vai beneficiar mais de 800 mil pessoas. O projeto que amplia de 18 para 25 anos os direitos de propriedade sobre cultivares de videiras, árvores frutíferas, árvores florestais, árvores e plantas ornamentais e cana-de-açúcar seguiu para análise do Senado. Da Rádio Câmara de Brasília, Antônio Vital.
7: Agricultura.
0: Sérgio Turra, do PP do Rio Grande do Sul, critica o anúncio de mais de R$500 milhões para o Plano Safra, afirmando que os produtores rurais endividados não conseguem acessar o crédito. Ele argumenta que a medida não atende esse público específico.
1: Sérgio Turra defende a proposta de securitização das dívidas rurais, afirmando que a medida é essencial para garantir a sobrevivência dos produtores e da economia gaúcha. Ele também não concorda com a classificação da proposta pelo governo como uma pauta bomba.
0: Santim Roveda, do União do Paraná, cobra mais apoio ao agronegócio e critica o corte de verbas para o Plano Safra. O congressista avalia que a redução das verbas para custeio e seguro rural vai deixar os produtores desprotegidos, especialmente diante de previsões climáticas severas.
1: Santim Roveda cita o Paraná como exemplo de logística, cooperativismo e exportações a ser implementado em outros estados, mas lamenta que o excesso de impostos federais tire a rentabilidade de quem trabalha e gera riqueza no campo e na cidade.
7: Economia.
0: Deputados concordam com representantes de micro e pequenas empresas sobre a atualização geral da tabela do Simples e não apenas dos limites do MEI. A reportagem é de Luiz Cláudio Canuto.
8: Representantes de micro e pequenas empresas criticaram o projeto do governo de atualização dos limites de faturamento do microempreendedor individual, o MEI, e cobraram uma atualização geral da tabela do Simples. A proposta do governo chegou recentemente à Câmara e se soma a outros mais de 30 projetos a respeito do tema. Pelo projeto do governo, o teto do MEI subiria dos atuais R$ 81 mil para R$ 110 mil em 2027 e R$ 140 mil em 2028. O projeto também permite que um MEI contrate até 2 empregados por um salário mínimo ou piso salarial da categoria. Na Câmara, o tema já é analisado por uma uma comissão especial, onde o relator, deputado Jorge Guetem, do Republicanos de Santa Catarina, defende uma revisão geral do Simples e não apenas do limite do MEI. O presidente da Frente Parlamentar Mista do Ambiente de Negócios, Mendonça Filho, do PL de Pernambuco, concorda com a atualização da tabela do Simples Nacional para micro e pequenas empresas. A defesa da correção foi reforçada também pela presidente da comissão especial sobre o tema, deputada Anne Ortiz, do PP do Rio Grande do Sul. Desde a última atualização dos limites, em 2018, a inflação acumulada pelo IPCA é de 55,4%.
7: Não por conta de um crescimento real, não por conta de um crescimento orgânico, mas sim por um achatamento do teto por conta dessa inflação acumulada.
8: Segundo o relator do projeto sobre o MEI, deputado Jorge Guetem, se o ajuste da tabela se limitar à faixa do microempreendedor, o risco será de distorção do Simples.
9: É uma conta simples fazer. Por que que eu vou estar numa alíquota maior ali como micro e pequena empresa de 180 mil se eu posso estar numa alíquota bem menor, né, que é o benefício que os MEIs têm, são contemplados, né? Então, elevando a 140.
8: Uma das ideias em debate prevê que o teto dos microempreendedores suba para R$140 mil. Já o das microempresas subiria de 360 mil para R$869 mil por ano. E o das empresas de pequeno porte passaria de R$4,8 milhões para R$8,69 milhões. Da Rádio Câmara de Brasília, Luiz Cláudio Canuto.
1: Maurício Marcon, do PL do Rio Grande do Sul, contesta os dados sobre o desemprego e a inflação anunciados pelo governo. Para ele, o discurso de crescimento econômico desconhece a realidade da população, que sofre com o aumento no preço dos alimentos e dos combustíveis.
0: Segundo a análise de Maurício Marcon, o cenário nacional é oposto ao anunciado, com um déficit acima de R$1 trilhão e com a dívida pública superando 80% do PIB, o que prejudica a criação de novas empresas, a geração de empregos e a produção nacional.
1: Doutor Fernando Máximo, do PL de Rondônia, celebra a aprovação pela Câmara de proposta de emenda à Constituição relatada por ele, que garante a imunidade tributária total para templos religiosos e suas entidades, como creches, asilos e orfanatos.
0: Doutor Fernando Máximo explica que a medida, agora sob análise do Senado, isenta de impostos a compra de bens e serviços, com os tributos pagos sendo devolvidos às entidades em 90 dias para reinvestimentos nas entidades de assistência social filantrópicas.
10: Desenvolvimento regional.
1: A Comissão Especial aprova aumento de repasses para municípios e criação de fundos para Sul e Sudeste. A repórter Noelle Nobre tem os detalhes.
11: Uma comissão especial da Câmara dos Deputados aprovou uma proposta de emenda à Constituição que aumenta o Fundo de Participação dos Municípios, o FPM, e cria fundos específicos para o desenvolvimento das regiões Sul e Sudeste. O parecer aprovado é do deputado Arnaldo Jardim, do Cidadania de São Paulo. A medida eleva de 50 para 53%. A parcela da arrecadação federal de impostos que deve ser dividida com estados e municípios. Isso garantirá às prefeituras uma quarta parcela extra de 1% do FPM a ser paga anualmente no mês de março. O relator, Arnaldo Jardim, acredita que os municípios hoje estão sobrecarregados.
12: A Constituição de 88 dá um sinal, mas a prática acabou se revelando ao contrário. Houve uma reconcentração de recursos na União. E isso não foi acompanhado da divisão de responsabilidades. Todas as novas políticas foram no sentido de repassar responsabilidades aos estados e municípios.
11: Além do reforço para as cidades, a proposta cria fundos constitucionais de financiamento para o Sul e o Sudeste, nos moldes do que já existe para o Norte, o Nordeste e o Centro-Oeste. Cada um desses novos fundos receberá 1% da arrecadação federal para financiar o setor produtivo local. Para evitar um choque nas contas públicas, a implementação será gradual, 0,5% em 2027 e o valor integral em 2028. A estimativa é que em 2028, cada novo fundo regional e o aumento do FPM representem separadamente um aporte de mais de R$11 bilhões. Agora, a proposta segue para o plenário da Câmara, como lembrou o presidente da comissão especial, deputado Cobalcini, do MDB de Santa Catarina.
13: A gente tem que agora fazer uma construção além daquela que nós nós construímos aqui na Comissão Especial, precisamos estender para o Brasil.
11: A proposta que aumenta os repasses para os municípios e cria fundos de desenvolvimento para as regiões Sul e Sudeste precisa ser votada em 2 turnos no plenário antes de seguir para a análise do Senado. Da Rádio Câmara de Brasília, Noelle Nobre.
10: Saúde.
0: Paulo Soares, do Podemos de São Paulo, faz um apelo pela continuidade dos atendimentos no Hospital e Maternidade São José, de Barra Bonita. Ele alerta que o fechamento do pronto atendimento da unidade pode sobrecarregar outros hospitais e comprometer a assistência na região.
1: Paulo Soares também defende a atualização da tabela do SUS e mais investimentos na rede pública de saúde. Segundo o parlamentar, o financiamento adequado é essencial para garantir o funcionamento dos hospitais filantrópicos e das Santas Casas.
10: Justiça.
0: Deputados aprovaram regime de urgência para o projeto que equipara o ódio às mulheres ao crime de racismo. O repórter Antônio Vital explica.
5: Depois de muito debate em plenário, a Câmara dos Deputados aprovou regime de urgência para o projeto já aprovado pelo Senado, que prevê punições para práticas de misoginia, como é chamada a prática de ódio, desprezo ou preconceito contra as mulheres. O projeto inclui o crime de misoginia na mesma lei que já pune com pena de 2 a 5 anos de prisão sem direito à fiança, discriminação ou preconceito de raça, cor, etnia, religião ou procedência nacional. A coordenadora do grupo de trabalho que analisou a proposta, a deputada Tabata Amaral, do PSB de São Paulo, apresentou nova versão para o texto no início de junho, com alterações na proposta aprovada pelos senadores. Ela alterou principalmente a definição de misoginia. Tabata Amaral retirou os termos ódio e aversão previstos no projeto do Senado para caracterizar a misoginia. Na nova versão, misoginia é descrita como a prática, a indução ou a incitação de menosprezo ou discriminação contra a mulher que promova violência, negue sua igualdade de direitos ou ofenda sua dignidade em razão da condição de mulher. O texto aprovado pelo grupo de trabalho também prevê que o juiz poderá suspender temporariamente conta ou perfil na internet que estimular violência contra a mulher. No plenário, o regime de urgência foi aprovado com 293 votos favoráveis e 158 contrários, depois de muita discussão. Deputados da Frente Parlamentar Evangélica manifestaram preocupação com a possibilidade de pregadores religiosos serem enquadrados no crime de misoginia. Outros deputados disseram que a definição do crime é vaga e pode motivar censura. Foi o que disse a deputada Júlia Zanatta, do PL de Santa Catarina.
14: Ainda temos termos muito vagos que deixam a critério do juiz, e isso acaba numa perseguição. Me parece sim que é para perseguição religiosa, para calar opositores, mulher que é bandido na cadeia.
5: O texto do grupo de trabalho também aumenta as penas de calúnia, difamação e injúria quando praticados no contexto de violência familiar. E dobra a pena para postagens com incentivo à violência contra a mulher, quando praticados na internet com o fim de obter lucros. A deputada Tabata Amaral, coordenadora do grupo de trabalho, diz que está ouvindo liderança dos partidos para chegar a um texto de consenso. Ela defendeu punição para quem incentiva a violência contra a mulher.
14: A gente vê o número de homicídios no Brasil cair, mas o número de feminicídios aumenta. E nós precisamos dar uma resposta. E essa resposta passa por enfrentar grupos de ódio que estão se articulando, especialmente no submundo da internet. Grupos de ódio que entenderam que você incentivar o estupro, você incentivar a violência, você atacar uma mulher, infelizmente, é uma forma de ganhar dinheiro, é uma forma de viralizar, é uma forma de vender um curso.
5: Com o regime de urgência, o projeto que prevê pena de até 5 anos de prisão para quem praticar o crime de misoginia pode ser votado diretamente no plenário da Câmara, sem passar pelas comissões permanentes da Casa. Da Rádio Câmara de Brasília, Antônio Vital.
10: Relações Exteriores.
1: Alencar Santana, do PT de São Paulo, critica a suposta submissão de políticos brasileiros a interesses estrangeiros, citando uma correspondência oficial de autoridade externa que trata da possibilidade de uma equipe de transição governamental brasileira ser colocada à disposição de outra nação.
0: Alencar Santana afirma que o documento menciona a entrega de riquezas estratégicas e de tecnologias como o PIX. Ele classifica a hipótese como traição à pátria, alerta sobre o risco de interferência externa nas eleições e defende uma postura firme na defesa dos interesses do Brasil.
15: Termina agora o Jornal Câmara dos Deputados, produzido pela Rádio Câmara, com trabalhos técnicos de Wellington Teles e apresentação de Cibele Comanetti e Márcia Quilissardi. Uma boa noite para você.
0: Boa noite e a Voz do Brasil volta amanhã.
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3: Muito bem, muito boa noite pra vocês. São 20 horas e 5 minutinhos. Já estamos no ar. No programa Boa Noite Saudade desta quinta-feira, 2 de julho de 2026. Especial pra vocês, uma hora hoje. Mas eu quero agradecer em primeiro lugar, claro, a Ele, nosso Senhor Salvador Jesus Cristo, por mais um dia neste mundão de meu Deus. Agradecer aos meus diretores, Keco Só Sucesso e Kira Daran, por me dar a oportunidade de todas as noites estar aqui com vocês para recordar através da música, tá certo? Então pronto, se acomode por aí que a gente já está por aqui através das YT774, canal 98, a frequência é 87.5 e a Rádio Amaré FM Marituba na frequência certa, tá bom? Eu sou aquele rapazinho, DJ Sabrina do Brasil, com vocês até as 21 horas hoje, com muita música gostosa. Então o programa é curto, a gente vai trazer logo música. Eu vou passar o zap da Rádio Maré FM para vocês já mandar sua mensagem, pedir a sua música e fazer o seu oferecimento através do 982-31-29-58. Já estamos no ar.
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2: Agora na Jovem 8:23.

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2: Você ouvindo Saudade de 7 horas e 20 horas, 36 minutos. Chamação. Fechando esse bloco musical pra galera que tá ouvindo o nosso giro. A viagem no tempo em forma de música hoje, quinta-feira, 2 de julho. Já, rapaz, um abraço pra você que tá ouvindo o nosso Saudade 7, que vai até as 22 horas. E você, como é que tá? Aonde você está ouvindo Saudade? É só mandar aqui o seu fone zap, aqui que a gente vai já mandar mensagem pra vocês aí, ouvindo o nosso giro musical, né? Leia sua mensagem, principalmente, né? Que manda mensagem para o nosso telefone, e sempre agradecendo ao grande regente do universo pela oportunidade de volta por aqui para comandar Saudade 37 a todos, saúde e paz, para a gente colocar sempre Deus na nossa frente. Dessa forma, tudo vai dar certo para vocês. Obrigado a você que vai acompanhando, vai viajando no nosso giro musical aqui da preferida
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2: Só pra tocar saudade, deixa comigo, né? E você participa aqui, o telefone tá liberado pra você mandar aquela mensagem. O telefone é o 980-50-7115, 980-50-7115. E o meu pessoal é 98612-7755, 98612-7755.
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2: O telefone pessoal desse horário você pode usar. 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Boa noite para você aí do Santos Dumont, Liberdade, Madre Teresa, Duque de Caxias, Renascer, Bairro das Flores, Begozão. Nossos amigos aí que estão curtindo Itaiaçu, Centrinho, Maravilha, Morada Nova, Santo Antônio, Casco, Paraíso. Obrigado, nosso amigo de Santa Maria, né? Toda a galera aí curtindo Saudade 37. Você aí do Santo, aqui da Coab, né? Coab, Nossa Senhora do Carmo, Nova Benevites, Amado das Ameixeiras, Maguari, Agrinete, Santa Paula e Chico Mendes, todos curtindo o programa Saudade 37. Muito obrigado a galera também que vai curtindo aí nos distritos de Moreguim, Santa Maria de Benfica e Benfica e Maratada. Só a galera curtindo o nosso giro musical de recordações. Muito obrigado aí você também do Médici Santa Rosa, Médici, né? A galera aí do Médici que acompanha o Saudade 7 Independente. Um abraço a todos. Canutama, Campestre, né? Um abraço, cara, meu grande amigo Tiago, o Gordo, e o seu Raimundo estão curtindo Saudade 87. Vou dar uma volta no Apoio Cultural de José e volto com mais música para você. Nesta quinta-feira, a gente vai fazendo a viagem do tempo em forma de musicais para vocês.
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2: Muito bem, por aqui, fazendo você recordar, estamos de 20 horas 45 minutos. 8 da noite, mais 45 minutinhos, faltando aqui 15 minutos para as 21 horas. Da galera curtindo Saudade 17, a professora Maria José Leal. Um abraço para ela. Ah, que abraço, professora. Muito obrigado aí pela sua fidelidade com a Jovem FM. Manda um abraço para Jane, para o Boel e também para o nosso grande amigo José de Graxinha. E também a minha amiga. Olha aí, estou aí ouvindo Saudade 37, a família Léo em peso. Um abraço para vocês, obrigado pela sua preferência e sintonia. Meu grande amigo Lázaro, aí do centro também, aquele abraço ao seu Lázaro, que sempre acompanha o Saudade 37. Lázaro, um abraço. Meu amigo Carlos Celso também, aquele abraço para você, Carlos Celso, obrigado pela sua preferência de sintonia. Manda um abraço à minha amiga Isa e o Dodó, que ele não perde um programa Saudade 37. Isa e o Dodó acompanhando o nosso Saudade 37. Muito obrigado pela sua preferência de sintonia. Nosso grande amigo doutor Luiz Otávio, ele é a pequena Pitiu Leloá, está acompanhando o Saudade 37. Eita, um abraço, obrigado aí pela sua audiência, né? O carinho da audiência de todos vocês que vão participando, vão interagindo, e a gente vai só tocando aqui o melhor da saudade. Meu grande amigo Henrique, do Uber. Aquele abraço para o Henrique, que está sempre curtindo Saudade de Sete. Alô, Henrique, um abraço para você. Está aí no Bairro das Flores, só na manhã, ouvindo o Saudade 87.
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2: Boa noite para você aí, tá ouvindo Saudade 87, qualquer parte de Benevides. Muito boa noite. A gente vai fazendo por aqui o seu giro musical. Viagem no tempo em forma de músicas para a galera que gosta da qualidade da sequência musical que o Valdão faz para você de segunda a sexta-feira, de 20 até as 22 horas. Vamos continuar por aqui, tocando Saudade, meu grande amigo Osseto do Leão, aquele abraço, velha guarda aí no Madre Teresa, meu amigo também, Hilareia, Dona Aldenora, estão viajando, Saudade 7, Marcelinho Carioca, a estrela da saudade. Ele oferecendo as músicas do programa para Ação, a Maria da Conceição aí no Santa Rosa, também que não perde um programa, Saudade 7, alô Ação, um abraço, obrigado aí pela sua preferência de sintonia. A nossa amiga Aninha Pop está lá também lá no Independente, e a minha amiga professora Jo, rapaz, a professora Jo sempre curtindo Saudade 7, o Chico da Banana, o Chico Paissandu, abraço, vamos tocar a música, Valdo. 21 horas 47 minutos, 8 horas da noite mais 47 minutos, vamos continuar por aqui fazendo essa sequência musical dentro do giro musical de recordações na retrospectiva das melhores para você aqui na
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2: Maldão, chega Marucota para cantar para você, para lembrar nossa canção aqui na sua Jovem FM. Boa noite,
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3: Ok, pra você, antenado na nossa programação, estamos ali 21 horas, em Vera Vida, 9 horas, música bonita da Francis Dalva. A galera recordar aí com o Valdão, né? Tudo bem, tudo preparado, a emoção do seu giro musical, a viagem do tempo em forma de música. Um abraço ao DJ Hatch, que tá ouvindo Saudade 7, alô Hatch, ele e o seu Hatch móvel, ouvindo Saudade 7, meu grande amigo Hélio. Abraço, DJ Hélio. Mas ele é o caprichoso da saudade. Um abraço pra ele. Sempre curtindo Saudade 7. Muito obrigado ao nosso grande amigo Hélio, DJ Hélio, que trabalha junto com o Valdo Souza na Feira Coberta. Um abraço pra ele, parceiro, né? Um abraço. E sempre acompanhando o nosso Saudade 7. Ele gosta também de fazer as mixagens dele, né? E também gravar os pendrives aí pra galera que quer. Só procurar o Hélio lá na Feira Coberta. 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Aguarde que está chegando aí, na véspera do Ciro.